0: o som do canadense The Weeknd, mandando ver nessa sonzeira aqui, pai. Você gosta de The Weeknd? Rapaz, ele lembra muito o Michael Jackson, né? Ele tem uma pegada meio sombria, assim, nos videoclipes dele, assim. Vocês já perceberam isso? Mas eu sou fã do The Weeknd. Eu adoro, curto muito. E claro, é destaque sempre por aqui.
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3: 9:09.
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5: 9:13.
6: Bora lá, porque é quinta-feira, a turma já tá no esquenta, já tá no pré-aquecimento, coisa boa, né? Quero agradecer você que tá ouvindo a gente aí pelas plataformas, a gente tá ao vivo aqui pra toda a nossa cidade, pra todo o Brasil também, aí no digital, tá? É só acessar.
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6: Breno e Caio César com o Simone Mendes vai cantar agora.

0: pessoa.
1: Esse é o problema, né? Quando não é o lugar, e sim a pessoa. Eita, modão. É o nosso comandante, Xande Avião com eles, Henrique e Juliana aqui na parceria. Pensa numa moda caprichada aqui, viu? Bom demais. Já já a gente ouve por aqui Hugo e Guilherme, vai ter Jorge Henrique, Rodrigo e muito mais. Você não vai perder, né? A vibe tem que ser total.
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5: 9:26.
6: Atenção! 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
11: Risadinha do
12: O que é que tem na cabeça, mas não é cabelo? Tem no poço, mas não é água. A letra cedilha.
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5: 9:29.
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1: Chegando Jorge Henrique e Rodrigo com Jorge Murilo Ruf, 50% minha.
19: É, Murilinho Ruf, vai. O que é que você tem nessa boca vermelha?

0: Matheus Vargas com Desocupa por aqui, bebê. Isso é vibe total. Reunindo pra você lançamentos, as novidades, reunindo pra você TBTs, as mais pedidas por você também aqui na nossa programação durante todo o dia. A gente vem e traz aqui pra você curtir esse encontrinho gostoso que é o nosso vibe.
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3: 9:39.
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4: 9:43.
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8: Yes, é o desfile aqui, ó, de tudo que tá bombando no Brasil e no mundo, do nosso jeito, com a nossa resenha aqui no Vibe.

projeto ao vivo gravado em Lisboa, bebê. Tem que respeitar ele, uma das vozes do sertanejo atual de maior alcance, de maior visibilidade. Só podia ser Luan Santana com Olho Marrom, fechando aqui o nosso encontrinho de hoje, tá? Obrigado, turma, tô indo nessa. Amanhã tem mais, com certeza, aqui no mesmo horário. Te espero para mais um encontro com muita vibe total para você. Fechou? Abraço.

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5: 9:58.
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5: 10:01.
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of Love está começando e hoje é quinta-feira, dia 3 de agosto. E durante as próximas 2 horas a gente vai deixar a música falar por aquilo que às vezes o coração não consegue explicar. Eu sou o Júnior Pinheiro e esse é o Songs of Love, para falarmos de amor em música. E você é o nosso convidado, nossa convidada especial. Então, mesmo sem a gente precisar dizer nada, vamos com essa música lindíssima que fala de amor. The Rolling Stones, Angel, aqui no Songs of Love.

0: Deus, hein? Nikita Costa. É, tem música que a gente simplesmente escuta e tem música que encontra uma lembrança que estava guardada em algum lugar. E é justamente por isso que essas duas horas são nossas. Totalmente nossas. Bom, a gente vai fazer o seguinte, vamos dar uma paradinha aqui agora, rapidinha. Daqui a pouco a gente volta com muito mais sucesso e você vai mandando o seu alô. Estou esperando você.
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3: 10:24.
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12: O que são dois pontinhos juntos, um preto e outro vermelho? Um tomate brigando com uma pimenta do reino.
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1: 10:29.
3: É, tem coisa que o tempo leva, não é mesmo? Mas tem sentimentos que o tempo apenas aprende a guardar. Songs of Love continua. Júnior Pinheiro com você. Agora mais uma. Olivia Newton-John.

0: assim. Talvez você esteja aí ouvindo agora ao lado de alguém especial, ou talvez esteja sozinho, esteja sozinha, lembrando de alguém. Não importa. A música, ela sempre encontra um jeito de chegar onde precisa. E você também pode fazer parte aqui desse programa, acessando o nosso site pedidomusical.com.br, seleciona lá o Songs of Love e manda aquele alô bem especial. Eu vou te atender com muito carinho, tá bom? Daqui a pouquinho a gente volta, não sai daí.
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3: 10:47.
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3: 10:50.
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12: É, Songs of Love, porque o amor também está nos detalhes, na mensagem que chega sem motivo, naquele olhar que demora um pouco mais, na vontade de estar perto. E a nossa próxima música já chegando por aqui, Roxette. 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Aumentei.

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1: 11:12.
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7: 11:16.
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9: Ai, ai, ai, tem encontros que duram minutos e deixam lembranças por anos, não é mesmo? Tem pessoas que chegam sem avisar e acabam ocupando aquele espaço enorme dentro da nossa história. E essa música que com certeza marca a história de muita gente. Terry Winter.

0: demais, hein? São 2 horas que passam muito rápido, não é mesmo? E quando a gente deixa a música falar. E enquanto você continua por aqui, aproveita para acompanhar também o nosso trabalho nas redes sociais, lá no Instagram, no YouTube. Você me encontra, Júnior Pinheiro Voz. Segue lá, acompanha e fica por perto da gente, tá bem? Porque tem sempre conteúdo novo chegando para você. Daqui a pouquinho eu volto com muito mais sucesso. Não sai daí.
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2: 11:37.
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2: 11:42.
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10: Último bloco. Olha, eu falo uma coisa pra você agora, hein? Talvez o amor não precise de grandes discursos. Às vezes basta uma presença, uma lembrança, uma música. E agora eu deixo mais uma música pra fazer exatamente isso. Light Reflections. Tell Me Once and Again. Essa música é maravilhosa pra tocar no seu coraçãozinho. Então vem comigo aqui no Songs of Love.

0: Uau. Assim como Ana, Reverse 90, a gente vai chegando ao final de mais um Songs of Love. E hoje a música falou de sentimentos que talvez você conhece muito bem. De alguém que está por perto, de alguém que está longe, ou simplesmente daquele amor que você ainda espera encontrar. E eu desejo que você encontre. Eu sou o Júnior Pinheiro, obrigado pela sua companhia nessas duas horas. Mas lembre-se, se existe um sentimento, existe uma música capaz de dizer alguma coisa por você. Songs of Love, para falar de amor em músicas. Amanhã tem muito mais. Tchau, tchau.
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3: 12:05.
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4: Meia-noite e 10.

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3: 00h25.
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2: Meia-noite e 29.

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3: 1:20.
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1: E é música que você quer? É claro, que música você encontra aqui na nossa programação? A boa música, que tem aquele dom de despertar sorrisos, trazer saudade e renovar a esperança. Melodias que guardam uma história do Quaresma.

0: com o som de Elton John, Believe. Aqui a gente fechou o segundo bloco, César e Paulinho também, Nunca Mais. Gostoso demais esse programa, essa sequência foi da hora pra gente embalar essa super sexta aqui. Segue já já, agora tem intervalo.
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9: 1:51.
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9: 1:54.
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19: O nosso recado foi dado para você nesse intervalo rápido aqui no Viagem Musical. E a gente vem com canções que nos convidam a cantar. Tem outras que nos fazem refletir, mas todas têm algo em comum. Conseguem transformar um momento comum em uma lembrança especial. Tetê Espíndola cantando Escrito nas Estrelas.

0: O nosso bloco teve o rei, o grande rei, Michael Jackson Bad. Por aqui, e cada vez mais, o João acertou muitas histórias, né? Por aqui, a gente dá uma pausa agora, aquela breve pausa, pra chamar o intervalo e já voltar aqui com as últimas de hoje.
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1: 2:12.
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5: 2:32.
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5: 2:36.

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3: 2:57.
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1: 3 e 2.
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7: 3:09.
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5: Três e doze.
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5: 3:13.
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3: Três e 17.
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3: 3:17.
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2: 3:21.
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2: 3:21.
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3: 3:24.
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3: 3:24.
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3: 3:28. 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
3: 3:28.
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24: 3:32.
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24: 3:32.
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27: 3:35.
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27: 3:35.
26: Atenção! 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Para apoiar esse estudo, a empresa está formando um banco de talentos para possíveis oportunidades de auxiliar de produção. Não é exigida escolaridade mínima. 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Faça seu cadastro e participe desse levantamento.
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27: 98,7. 3:38.
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27: 3:38.
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11: 3:41.
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17: 3:42.
20: Atenção! 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
5: 3:44.
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5: 3:45.
20: Atenção! 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
5: 3:47.
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5: 3:48.
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12: 3:51.

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2: 3:53.
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3: 3:56.
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3: 3:57.
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3: 4 horas.
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3: 4 horas.
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16: 4 e 4.
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16: 4 e 4.
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7: 4 e 8.
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7: 4 e 9.
9: Atenção! 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
4: 4:11.
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4: 4:12.
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5: 4:15.
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2: 4:16.
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2: 4:19.
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2: 4:19.
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2: 4:22.
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2: 4:22.
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2: 4:26.
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2: 4:26.
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2: 4:30.
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2: 4:30.
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2: 4:33.
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2: 4:34.
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2: 4:36. 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
2: 4:36.
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5: 4:41.
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4: 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Quatro e quarenta e três.
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Gente, alô meu povo, estamos chegando por aqui com mais um programa Sertão Caboclo. É a partir de agora que o filho chora e a mãe não vê. É a partir de agora que o modão te faz companhia na programação número 1 do seu rádio. É a partir de agora que o sertão chega até você forte e firme com as modas mais bonitas do passado e do presente, né? Modão caipira, modão gostoso, é modão bruto. A gente toca aqui no Sertão Caboclo pra você que nos acompanha. Uma excelente e abençoada sexta-feira pra todo mundo. Hoje, dia 14 de agosto de 2020. É, meus amigos, tempo tá passando. Já é sexta-feira de novo, já estamos no meio do mês de agosto. E é claro que a gente tá por aqui todos os dias te fazendo companhia, né? Sempre com aquela trilha sonora ideal pro seu dia a dia. Sem blá blá blá, sem nhenhenhé, vamos começar muito bem o programa. Já trazendo modão bonito, modão jeitado com Tibagi, Miltinho.

0: gente humilde, é modão, chique na bota de Chitãozinho e Chororó. Tivemos também Abel e Caim, Porta do Coração, e ainda Pedro Bento e Zé na Estrada, Rosa Traiçoeira. Tudo começou com Tibagi Miltinho, A Vida Passa, Tudo Se Acaba. É muita moda bonita pra todo mundo que tá aqui junto com a gente, firme e forte com o pé no eito. Mas não acabou não, na verdade tá só começando. Daqui a pouquinho tem mais Sertão Caboclo.
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5: 4:59.
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1: 5:02.
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3: Já estamos de volta com mais uma sequência aqui do Sertão Caboclo pra você. E olha, quem quiser mandar alô, participar aí do programa, já sabe o que tem que fazer, né? Manda pra cá no pedidomusical.com.br a sua mensagem, né? Dizendo aí pra gente como é que tá aí o seu dia, né? Que música você tá afim de ouvir e matar saudade junto com a gente, que a gente toca aqui na programação, tá bom? pedidomusical.com.br, acessa aí agora. O Boi Chorou tá chegando do

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2: 5:15.
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0: 5:18.
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2: Voltamos com o nosso Sertão Caboclo. Sucesso que está chegando por aqui agora é uma composição de Ted Vieira, né? Um dos maiores compositores da música sertaneja raiz, uma das lendas, né? Quem é fã da música sertaneja, acompanha, sabe que Ted Vieira foi um dos grandes revolucionários, né? E nos presenteou com muitas e muitas composições que ficaram eternizadas. E essa é uma delas. A gente confere hoje na voz intocável de Sérgio Reis. Boiadeira Errante, sucesso de 1981.

0: Aventureira, Madame Bonito com Caçula e Marinheiro, tivemos Nestor e Nestorzinho no Colo da Noite, Mocoque e Moraci, Senti Não Viverei, e ainda passou por aqui o Serjão Reis com Boiadeiro Errante. É muita moda gostosa, é muito Madame Bonito aqui no seu Sertão Caboclo.
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7: 5:32.
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7: 5:35.
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0: Vamos junto, que a moda é boa e tem chão ainda aqui na programação. Obrigado pelo carinho de todo mundo que tá aí com a gente. Um abraço bem especial pro Evanilson, meu querido. Que prazer tê-lo aqui junto com a gente na programação, né? Tá mandando uma mensagem aqui dizendo que é a primeira vez que tá participando. Espero que é a primeira de muitas, viu, Evanilson? Abração pra você, pra todo mundo aí, aquele carinho especial da nossa programação pra vocês, tá bom? Quem mais aqui junto com a gente? O Rony, mandando lá pra Fátima, que tá curtindo a gente. O Maurício, ô Kleber, manda um abraço pro seu Alcemar, o mestre da obra onde a gente trabalha, o Camilo, o Rogério e também a dona Cleonice. Obrigado pelo carinho da audiência de todos vocês aí, tá bom? Geraldo tá com a gente, a dona Iraci, o Vando, toda essa galera maravilhosa participando aqui pelo pedidomusical.com.br. Adeus, meu amor, adeus. Olha que moda bonita. Zé Tapera e Teodoro.

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Vai ser um casal feliz, é o que o baralho diz, e meu baralho não mente.

0: Zé Fortuna e Pitangueira, último adeus. Tivemos ainda Teodoro e Sampaio, a Cigana e o Motorista, Mula Baia, Vieira e Verinha, e ainda passaram por aqui Zé Tapera e Teodoro. Adeus, meu amor, adeus. Quanta moda boa, hein? Só sucesso, só modão sertanejo de responsabilidade, de pedigree. Daqui a pouquinho tem mais. A gente canta já já com Raul Torres e Florencio.
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5: 5:57.
6: O anjo do Senhor anunciou a Maria, e ela concebeu pelo Espírito Santo. Ave Maria, cheia de graças, o Senhor é convosco. Bendita sois vós entre as mulheres. Bendito é o fruto do vosso ventre, Jesus. Santa Maria, Mãe de Deus, rogai por nós, pecadores, agora e na hora de nossa morte. Amém. Eis aqui a escrava do Senhor. Faça-se em mim segundo a vossa palavra. Ave Maria, cheia de graças, o Senhor é convosco. Bendita sois vós entre as mulheres. Bendito é o fruto do vosso ventre, Jesus. Santa Maria, Mãe de Deus, rogai por nós, pecadores, agora e na hora de nossa morte. Amém. E o Verbo divino se fez carne e habitou entre nós. Ave Maria, cheia de graças, o Senhor é convosco. Bendita sois vós entre as mulheres. Bendito é o fruto do vosso ventre, Jesus. Santa Maria, Mãe de Deus, rogai por nós, pecadores, agora e na hora de nossa morte. Amém. Rogai por nós, Santa Mãe de Deus, para que sejamos dignos das promessas de Cristo. Amém. Oremos, infundi em nosso espírito a vossa graça, ó Pai. Vós que na anunciação do anjo nos revelastes a encarnação do vosso Filho, pela sua paixão e cruz, conduzi-nos à glória da ressurreição. Por Cristo nosso Senhor. Amém.

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13: 6:04.
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1: Já estamos de volta aqui na sua rádio preferida, ao som do Berrante e da boa música sertaneja de viola, pra curtir só modão clássico, só modão top do passado e do presente nesta sexta-feira, 14 de agosto. Prepara aí, hein? Prepara o gogó que só tem pedrada. Pra começar bem a segunda hora do programa, tem Os Filhos de Goiás. Viva o meu Brasil!
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0: Boi Fumaça, modão bonito, modão jeitado, Leonce e Leonel. Tivemos ainda Raul Torres e Florencio, Não Me Diga Não, Amor Amigo, Goiano e Paranaense. Ainda tivemos Os Filhos de Goiás, Viva o Meu Brasil. É só moda boa pra todo mundo que tá aqui curtindo e acompanhando as emoções do nosso Sertão Caboclo.
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6: 6:19.
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6: 6:22.
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0: Já voltamos aqui na programação do Sertão Caboclo. Sempre com música boa, sempre com sucesso e os melhores ouvintes sempre aqui com a gente também. Maria Luísa, um beijo pra você aí. Obrigado pelo carinho. Tá mandando lá pra Carmesita, pro Bruno, quem mais? O Darcy e todo o pessoal que tá curtindo a nossa programação. Valeu! Quem mais com a gente? O Jairo, o Roberto. Grande abraço pro Glauco, que tá nos acompanhando também. Natanael! Que maravilha tê-lo aqui. Diz que já tá preparando o final de semana e vai ser ao som da nossa rádio, né? Muito obrigado, Natanael. Abração pra você, abração pra todo mundo. Obrigado pelo carinho da sintonia sempre com a gente. A Mulher do Palhaço, chegando mais uma, tem João Mineiro e Marciano.

0: Só modão, só sucesso pra você, herói sem medalha. Tião Carreiro e Pardinho, passou por aqui também Daniel, Quando Bate a Paixão, Tonico Tinoco, Feijão Queimado, João Mineiro e Marciano, A Mulher do Palhaço. É uma pedrada mais forte que a outra, né? É sucesso do passado e as novas gerações também gravando o modão caipira que a gente adora e toca aqui pra você. E você sabe que no último bloco, além de tudo isso, a gente dedica aquele momento especial para os corações apaixonados. Tem um momento dedicado para falar de amor aqui no programa e é no finalzinho, daqui a pouco você confere com a gente, tá bom? Já já também tem Milionário e Zé Rico.
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5: 6:37.
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8: Agora você vai dar risada.
9: Risadinha. Ai, é tão engraçado.
8: Risadinha.
10: Risadinha do
11: Dois turistas entram no museu e um deles, muito cansado, senta-se numa poltrona. Segurança do museu vem correndo e esbaforido diz:
12: o senhor não pode sentar aí. Essa poltrona é de Dom Pedro II.
11: Eu sei, responde o turista.
12: Mas fica frio, porque quando ele chegar, eu me levanto.
8: Oiê, acabou de ouvir risadinha.
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5: 6:40.
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0: Já voltamos aqui com o nosso Sertão Caboclo. É, música caipira e música romântica, música chonada pra todo mundo curtir com a gente. Aumenta o volume que essa daqui eu tenho certeza que você vai gostar. Chora, peito. Cristiane Ralph.

0: nosso dia. Felipe Falcão, tivemos Bruna Viola Casinha Verde, Chico Rei Paraná Você Não Sabe Amar, e tudo começou com Christine Ralph, este último bloco do nosso Sertão Caboclo. Muito obrigado, gente, pela audiência, pelo carinho, a companhia de todo mundo. O programão tá ficando por aqui, mas voltaremos na segunda-feira com muita moda sertaneja, com muita moda caipira pra gente celebrar essa nossa amizade e o melhor do sertanejão. Fiquem em paz, fiquem com Deus e até a segunda!
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4: 6:59.

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2: Sexta-feira! Tá preparado para mais um Só Clássico Sertanejo? É, meus amigos, a partir de agora, o filho chora e a mãe não vê. Porque a partir de agora a música sertaneja te faz companhia. Os clássicos, os sucessos que fizeram história, que marcaram época, que embalaram gerações, você vai curtir aqui junto com a gente, dentro da nossa programação, pra gente fechar bem a semana só com música boa. E eu te convido pra curtir e cantar já a nossa primeira de hoje, César e Paulinho, Nunca

junto, Rick Renner, aqui na programação do Só Clássico Sertanejo. Teve Ataíde, Alexandre, Recomeço, Em Mim Só Dá Você, de Paulo e Paulino e Fátima Leão, e ainda César e Paulinho, Nunca Mais. A gente volta daqui a pouquinho, claro que tem mais moda sertaneja, mais clássico pra gente relembrar. Fica por aí.

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1: 7:16.
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8: 7:20.

Olá, já estamos de volta aqui na programação da sua rádio preferida. Este é o Só Clássico Sertanejo. E agora a gente vai lá pro ano de 1998, do álbum Renan e Raí, volume 2. Essa canção dos maiores sucessos da dupla catarinense e se tornou um clássico do sertanejo romântico também nos anos 90. Renan e Raí, Meu Jeito de Amar.

0: Não acredito! Adalberto e Adriano, Sorriso Mudo, Estãozinho Chororó, Meu Jeito de Amar, Renan e Raí. É um sucesso mais top, mais lindo do que o outro. Daqui a pouquinho, tem Rio Negro e Solimões.
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5: 7:31.
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5: 7:34.

Chega mais, chega mais. O Só Clássico Sertanejo tá de volta. Ó, deixa eu mandar um abração bem especial pra todo mundo que tá aqui na nossa audiência. O Sidão tá aí curtindo, mandando pro Hermes, pro Carlos Magno. Quem mais aqui curtindo a gente? O Sander tá curtindo o programa. Muito obrigado, Sander. Abração pra você, abração pra toda a família aí, pra todo mundo. O Edivaldo também tá aqui junto com a gente. A Gabi, muito obrigado. Nilza, pela sua audiência. Gente, continuem participando, continuem mandando alusão até para as próximas edições do programa, tá bom? Através do pedidomusical.com.br. Agora tem Amor e São Coisas da Vida, Leandro e Leonardo.

0: A melodia preferida, as Marcianas, Além Eladim Amiga, Rio Negro e Solimões, Frio da Madrugada, e ainda teve Leandro e Leonardo, Amores São Coisas da Vida. A gente volta daqui a pouquinho com mais clássicos da música sertaneja.
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5: 7:51.
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4: 7:54.

Modão é modão, é, clássicos da música sertaneja que nunca fugiram da memória do nosso povo. São tantas coisas aqui dentro do programa. Modão que vem com Roberto Miranda, lá de 1986, foi o álbum de estreia da cantora que já chegou batendo recordes de vendas e consagrou-se como a rainha do sertanejo. E não é pra menos, né? Roberta Miranda chegando aqui no Só Clássico Sertanejo.

0: Fora, Gilberto Gilmar, teve Daniel, Eu Me Amarrei, participação de João Neto, Frederico e ainda Roberta Miranda, São Tantas Coisas, fechando mais um bloco aqui do nosso programa. Daqui a pouquinho eu tô de volta, abrindo a segunda hora do Só Clássico pra você.
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5: 8:04.
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10: Oito e dez.

Ah, vem cantar com a gente, vem brilhar na nossa programação Só Clássico Sertanejo com você. 2 horas diárias com muito sertanejo que marcou época. Essa música aqui fez grande sucesso não só com a dupla, mas com outros cantores, inclusive com dupla sertaneja feminina. Mas com Bruno e Marrone teve um charme a mais, uma releitura que aconteceu em 1999. Vejam só, em 1999 já foi a regravação desse grande sucesso. Aí você imagina se é ou não é música que atravessou época e até hoje está no conhecimento de todo mundo. Vou te amarrar na minha cama, Bruno e Marrone.

Sangue Bom, Chico Rei Paraná, teve Amado Batista, Seresteiro das Noites e ainda Bruno e Marrone, Vou Te Amarrar na Minha Cama. Daqui a pouquinho a gente volta com mais Só Clássico Sertanejo.

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4: 8:23.
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4: 8:26.

Já estamos de volta aqui na programação da sua rádio com o Só Clássico Sertanejo. Alô, Alessandra, tá curtindo a gente? Rosiane também, grande abraço, Benê, tá curtindo lá o nosso programa, participando através do pedidomusical.com.br. Emerson tá aqui junto com a gente, a Cris tá mandando lá pra Damiana, pra Janaína, o Emerson, a Sandrinha tá lá com o esposo, né, o Aguinaldo, também curtindo a programação da rádio. Vamos de Cleiton Camargo? Negue, se for capaz.

0: grande amor da minha vida, também conhecida como convite de casamento. Jean Giovanni, Felipe Falcão, que pena. Seguindo seus passos, Mato Grosso, Matias e Cleiton e Camargo, negue se for capaz. Quanto modão, quanto sucesso clássico, top, aqui dentro da programação pra você, né? Gente, daqui a pouquinho tem Milionários é Rico.
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5: 8:42.
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5: 8:46.

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O sertanejo que a gente ama na rádio que você adora. Estamos de volta e agora a gente vai lá pro ano de, deixa eu conferir aqui, 1977. Essa é bem antiga, né? Do álbum volume 5 da dupla, que aliás, uma das maiores duplas da música sertaneja. Tô falando de Milionário e Zé Rico.

Saudades! Zezé de Camargo e Luciano teve Almir Sater, Comitiva e Esperança e Adeus, Milionários é Rico, fechando por aqui a programação da nossa rádio pra você que tá ligadaço curtindo e cantando com a gente. Pela que acabou, não só o Só Clássico de hoje, mas da semana inteira também tá ficando por aqui. A gente volta na segundona com mais uma pá de música boa e de sucesso pra gente relembrar. Fiquem com Deus, bom final de semana e até a segundona!

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4: 9 horas.
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Tudo bem por aí? Olha, por aqui tá tudo lindo de bonito. É sexta-feira e eu, Tati Invade, tô como? Tô invadido, feliz da vida, trazendo o nosso toque de mulher. Está no ar a partir de agora comigo, Tati Invade. Eleiê, que maravilha! Vem que o negócio aqui tá bom demais. E eu já começo com uma dica de saúde, beleza?

Os alimentos ricos em proteínas, como carne, peixe, leite, ovos e iogurte, são necessários para a formação de queratina e colágeno, que são fundamentais para ajudar na estrutura do cabelo, estimulando um crescimento mais rápido e mais bonito dos fios. João Neto, Frederico, Panda e Mariana Fagundes, toca aquela chegando aqui no Toque de Mulher.

0: Tá melhor que imaginei. Ligue Ana aqui no nosso Toque de Mulher. Tá precisando de uma receita para o seu final de semana? Esquenta a cabeça não, deixa que eu esquento pra você. Trago uma receita boa, gostosa pro seu final de semana. Daqui a pouquinho, receita do dia aqui no Toque de Mulher.
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5: 9:16.
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0: com o nosso toque de mulher e agora tem a nossa receita do dia.
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0: Muito bem, chegando nossa receitinha de hoje, ravioli com molho de manteiga. Ingredientes, 3 quartos de xícara de chá de manteiga, 1 terço de xícara de chá de queijo parmesão, 500 gramas de ravioli de carne e sal a gosto. Vou repetir, ó, bem fácil. Chá de queijo parmesão, 500 gramas de ravioli de carne e sal a gosto. Modo de preparo, em uma panela pequena.

0: Derreta a manteiga em fogo baixo, mexendo sempre junto com o queijo parmesão. E aí você reserva. Cozinhe o ravioli em água fervente com sal. Escorra, coloque em uma travessa e misture rapidamente com a manteiga. E sirva em seguida. Tá aí, que delícia, né? Ravioli com molho de manteiga. Nossa receita de hoje. Até a próxima e bom apetite.
1: Um dia não era pra te amar. Paula Matos, Solange Almeida, canta pra gente.

E Yasmin Santos colabora comigo. Pia Mia, Hey Haters, aqui no Toque de Mulher, que volta daqui a pouquinho trazendo dica de saúde e momento dos nossos aniversariantes. E é claro que tem mais música.

0: Mas você já sabe, né? Eu volto bem rápido.
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15: 9:34.

O chá de cravo da Índia ajuda a diminuir a dor e a inflamação por possuir eugenol na sua composição, uma substância anti-inflamatória e analgésica, sendo uma boa opção para aliviar dor de dente ou gengivite, por exemplo. Além disso, esse chá também pode ser usado para aliviar a dor de garganta. E chegou o momento dos nossos aniversariantes desta sexta-feira, sábado e domingo. Parabéns pra você, vai comemorar, hein? Vai aproveitar, vai curtir, vai se divertir, vai que vai. É o seu, é certo, te desejo com muita saúde, com muito amor, com muitas felicidades e com um abraço apertado da Tati Embate. Parabéns pra você, tá? Tudo de mais lindo. Vamos com o Rodriguinho. Não tem hora e nem lugar. Aqui no Toque de Mulher.

0: Menina Mulher, Yasmin Santos com Raça Negra, música boa. Tivemos Shakira e Burnham Boy com Day Day. É o nosso toque de mulher na sua sexta-feira. Já já eu volto com uma dica do dia pra você.
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5: 9:47.
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4: 9:50.
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7: Dentro de água, 4 glicerina, 1 sabonete ralado, 2 colheres de sopa de leite de rosas. Ferva 1 litro de água com o sabonete ralado até dissolver. Acrescente mais 4 litros de água fria, junto com a glicerina e o leite de rosas. Mexa bem até misturar e depois engarrafe.
8: E chega sucesso aqui no Toque de Mulher, é Lari com Saudade Dura.

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2: 10 horas.

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Você está vendo o Pix

0: 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Ajude a pintar a casa da Mãe de Guadalupe. Amém. Filha de Deus, que a paz de Jesus esteja com você. Alô, bom dia. Alô? Filha de Deus, Deus abençoe. Você fala de onde?
1: De algum lugar do Rio de Janeiro.
0: De algum lugar do Rio de Janeiro. Fala mais alto, por favor. O que está acontecendo, filha?
1: É que eu estou precisando muito de um aconselhamento, padre.
0: Então, que o Divino Espírito Santo nos ilumine. Vamos lá.
1: É sobre uma traição, né, que meu esposo fez. E que me marcou muito, me acabou comigo, padre. Hoje em dia eu não tenho mais ânimo de viver, não tenho mais vontade de nada.
0: Certo.
1: Porque foi muita humilhação, e essa mulher que ele se envolveu com ela, ficou mandando mensagens horríveis para mim, falando o que ele fazia com ela.
0: Certo.
1: Fotos. E foi muito, sei lá, muito humilhante para mim.
0: Entendo.
1: Até hoje eu não consigo. Eu falei com ele que eu perdoei, mas eu sei que na verdade eu não consigo, porque toda vez que eu olho para ele, eu vejo direitinho aquelas fotos, aquelas mensagens que a mulher mandava para mim, me humilhando. E o que mais me magoou nisso tudo é que eu

0: super gosto muito dele, no lugar. Ao mesmo tempo eu quero dar uma chance, mas ao mesmo tempo eu quero separar para ver se eu paro de sofrer tanto assim.
1: Há quanto tempo que aconteceu isso, filha?
0: Isso aconteceu, deve ter uns 4 meses.
1: 4 meses. Desculpe eu lhe falar assim, mas ainda é muito recente. E você está vivendo um grande momento de frustração, de luto, não deixa de ser. E ao mesmo tempo, você está vivendo um momento de profunda dor, de mágoa. Você disse, eu disse que perdoei, mas não sei. Não, você perdoou. Eu acredito que você perdoou. Tanto que se diz que você ainda o ama. O que está aí em você é essa frustração, essa humilhação que você passou. Filha, conforme vai se distanciando, você vai sofrendo menos. Mas você tomou a decisão certa, perdoar. Depois você tem que lidar com a mentira dele. Isso é uma segunda frustração. E você sente que ele se arrependeu ou não?
0: Ele fala para mim que se arrependeu, que nunca mais vai fazer isso. Às vezes eu sinto que ele se arrependeu, sim. Mas eu penso, se ele foi capaz de esconder isso de mim durante esses meses, como que ele mudou assim durante um mês, tão rápido?
1: Filha, não duvide da conversão. Mas ele está dando sinais de mudança?
0: Sim, pelo menos ele trocou o número de celular, não fica mais no celular. Nesse meio, acho que sim. E ele também perdeu tudo, padre. Por causa do envolvimento com ela, ele perdeu o emprego, ele perdeu a amizade, perdeu tudo também.
1: Filha, às vezes a pessoa só amadurece na dor, só no chicote. E ele criou o próprio chicote dele. Isso. Deu uma chance. E toda vez, você já apagou as fotos?
0: Já.
1: Você já apagou as mensagens?
0: Sim.
1: Certo. Cada vez que vem a lembrança das fotos, diga no seu coração, eu perdoo. E comece a olhar para o teu marido com mais carinho. Se você olhar para ele toda vez, ficar fixado no que ele te fez passar, isso vai transformar o amor em ódio, em raiva. Não precisa ser ódio, em raiva. E, inclusive, não só perdoá-lo, como perdoar a mulher. Isso faz bem. Que ela siga. Quando você perdoa, você desliga ela da tua vida. Mas se quer um conselho, e você ligou para isso, dê uma chance. Se possível, filha, vá num grupo de oração. Como é que vai tua vida espiritual?
0: Eu tô indo na igreja. Eu não vou falar pro senhor que eu vou todos os domingos na missa, não. Mas eu tô indo, sim, e ele também.
1: Filha,
0: inclusive ele está aqui agora do meu lado.
1: Filha, capriche de ir na missa. Capriche de vocês dois irem na missa aos domingos. Tá me escutando, homem de Deus? Não precisa falar no telefone.

0: do diabo, de Satanás, que jamais isso hei de se valeu, meu, acolha.
1: Pois sim.
0: Que Deus, que filho de Deus, filha de, que Deus restaure o vosso casamento. Quero ouvir os dois falarem amém, bem forte.
1: Amém, amém.
0: Amém. Escutei ele também. Deus seja louvado. Eu volto já.

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É, filhos, estamos na Semana Nacional da Família. E eu peço a toda a equipe, faça ecoar essa partilha, esse aconselhamento. Fui firme, mas porque eu acredito que o amor perdoa. Mas tem que ter mudança. E tem que ter verdade. Olha, eu não sabia que eu ia atender essa filha de Deus. Acredite em mim. Eu não escuto os assuntos antes. Mas você percebeu o evangelho falar família, cristão, falava da verdade, que a verdade liberta. Inclusive, se você perdeu de manhã, escute à noite. Inclusive, se você sabe de algum casal que está em crise, que está me escutando agora de manhã, liga para a pessoa e diga: ó, escuta o programa à noite. À noite eu não posso. Está no YouTube, Padre Manzotti. Eu não sabia do evangelho. Falei sobre a verdade, atendi essa filha de Deus de algum lugar do Rio de Janeiro e ele escutando do lado, disseram amém. Eu acredito que vão se emendar, mas a verdade liberta. A mentira é deixar o diabo deitar e rolar na vida da gente. A mentira nunca. Nós vamos para a leitura orante. Mas antes... Não, vamos direto. Bíblia aberta, cartilha de oração. Tua palavra é como fogo. Segundo Coríntios, capítulo 4, versículo 5 seguintes. Segundo Coríntios, capítulo 4, versículo 5 seguintes. Ontem refletíamos sobre a luz, pois nós não anunciamos a nós mesmos. Nós anunciamos Jesus Cristo como Senhor e a nós como servos de vocês por causa de Jesus. Que da escuridão brilhe a luz. Hoje eu diria, brilhe a verdade. Casais, verdade. O diabo faz a panela, mas não faz a tampa. Não adianta fazer escondido, a casa cai. Da luz, da escuridão brilha a luz. É o mesmo que fez a luz brilhar no nosso coração. É isso para nos trazer a luz, e isso para nos trazer a luz do conhecimento da glória de Deus que brilha no rosto de Jesus Cristo. Porém, nós temos este tesouro espiritual. Somos como potes de barro, para que fique claro que o poder supremo pertence a Deus e não a nós. Que forte isso! Nós temos toda a graça de Deus, toda a luz de Deus, toda a salvação conquistada por Jesus Cristo em nós, mas nós somos potes de barro.

barro. Frágil. Quebra fácil, trinca fácil. Somos pote de barro. É por isso que temos que estar sempre unidos a Deus, para não trincar, para não quebrar. Versículo 8. Muitas vezes ficamos aflitos, mas não somos derrotados. Grave isso, filho. Às vezes você fica aflito, mas não é derrotado. Escutou? Você pode ficar aflito, mas não será derrotado. Algumas vezes ficamos em dúvida, mas não ficamos desesperados. Que maravilhoso isso, gente! Eu posso ficar aflito, mas nunca derrotado. Posso passar pela dor, mas nunca. Gravou isso, escreveu isso, vou repetir, isso é digno de se escrever agora no papel que você comprou o pão, no pacote, em qualquer lugar. Posso ficar, sou primeiro, sou como vaso de barro, inclusive eu quero uma arte hoje no Instagram, sou como vaso de barro, mas posso, nessas palavras, posso ficar aflito, mas não derrotado. Posso ficar em dúvida, mas não desesperado. Essa é a luz divina. Temos muitos inimigos, continua ele, mas nunca nos falta amigo. Às vezes somos gravemente feridos, mas não somos destruídos. Somos gravemente feridos, mas não somos feridos. Levamos sempre no nosso coração mortal a morte de Jesus, para que também a vida dele seja vista em nosso corpo. Versículo 11. Meu Deus, que leitura maravilhosa! Que leitura maravilhosa! Durante a vida inteira, estamos sempre em perigo de morte por causa de Jesus. Para que este corpo mortal, de modo que a morte está agindo em nós e a vida está em vocês. E por isso, pois sim em Deus, também falamos porque cremos. E ele vai no final, versículo 15. Tudo isso aconteceu para o bem de vocês, a fim de que a graça de Deus alcance um número cada vez maior de pessoas e estas façam oração de agradecimento para a glória de Deus. Eu vou pegar de novo e vamos colocar no final do programa no Instagram, e eu quero que você comente isso de base. Em Deus, posso ficar aflito, mas não derrotado. Posso ter dúvidas, mas não desesperado. Posso ter inimigos, mas tenho muitos amigos. Posso estar gravemente ferido, mas não destruído, porque o Senhor está comigo. Obrigado, Senhor, por esse texto. Louvado seja o Senhor por essas certezas que sustentam a minha vida, essas verdades que eu posso levar para a minha existência. Eu te louvo e te agradeço, Senhor, porque muitas pessoas ficarão edificadas. Muitas pessoas que ouvirem esta palavra do 2 Coríntios, capítulo 4, do 5 até ficarão edificados. Obrigado, Senhor, e peço essa graça. Aflito, mas não derrotado. Na dúvida, mas não desesperado. Com inimigos, mas muitos amigos. Gravemente ferido, mas não destruído. Porque Jesus está conosco. Amém. Amém.

0: há muitas dores de casais que estão sentindo. Eu vou para o intervalo, eu volto já.
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São Maximiliano Maria Kolbe nasceu em 1894 na Polônia. Foi batizado com o nome de Raimundo, família nobre. Perdão, família pobre, humildes operários, mas de uma forte religiosidade. Entrou na milícia da Imaculada e concluiu os estudos em Roma. Depois voltou para a Polônia. Padre Kolbe foi marcado pelo amor infinito a Maria, pela palavra impressa e falada. Ele foi pregar em vários lugares, mas precisou voltar para a Polônia para cuidar do seminário e a formação de novos religiosos quando começou a Segunda Guerra Mundial. Em 1939, as tropas nazistas tomaram a Polônia. Padre Kolbe foi preso duas vezes. A última, em definitivo, em fevereiro de 1941, foi enviado ao campo de concentração de Auschwitz, onde eu visitarei com os peregrinos no mês de outubro. Em agosto de 1941, Padre Kolbe estava no campo de concentração.

0: 1941, Padre Kolbe estava no campo de concentração. Disse que tinha mulher e filhos. Padre Kolbe, o prisioneiro 16.670, pediu ao comandante para morrer no lugar dele. E ele concordou. Foram despidos, foram para uma pequena e úmida escura cela no subterrâneo para morrer de fome e de sede. Depois de semanas, sobreviveram ainda três, com o padre Podesbar, cada 971, pelo papo do calendário litúrgico. São Maximiliano Kolbe, rogai. Vicência, que a paz de Jesus esteja com você.
1: Bom dia, padre.
0: Deus sua abençoe. De onde você fala, Vicência?
1: De Araranguá, Santa Catarina.
0: Meu abraço, Araranguá, Santa Catarina. E você me, você me acompanha como?
1: Na TV Evangelizar, canal 17 de Criciúma.
0: Meu abraço à TV Evangelizar, a todos, canal aberto, 17.1 de Criciúma. Diga lá, Vicência.
1: Ô padre, hoje eu estou, né, para agradecer uma grande graça que recebemos.
0: Qual foi, filha?
1: Assim, ó, o meu filho teve um relacionamento, conheceu uma menina e teve um relacionamento muito complicado.
0: É.
1: E por ser ele ser muito jovem, né, 17 anos, a gente era contra, né, porque não tava... para ter um relacionamento sério tão jovem, né?
0: Sim.
1: E

0: E aí resolvemos acolher ela em casa, né?
1: E aí?
0: E aí, assim, ó, ela não aceita, ela não é batizada e não tinha religião nenhuma, né?
1: É.
0: E como meu filho, assim, foi criado rigorosamente na nossa religião católica, ele como coroinha, acólito, eu como ministra.
1: Sim.
0: Tentamos evangelizar ela, mas não foi possível, padre. Assim,
1: e aí, o que aconteceu, filha?
0: Então, aí, agora, tipo, resumindo, eu pedia tanto para Jesus das Santas Chagas que mostrasse a verdadeira pessoa e abrisse os olhos do meu filho.
1: Sim.
0: E foi uma grande graça. Um dia ela disse que ia embora.
1: Olha, filha, louvado seja Deus, né?
0: Isso, padre.
1: E ele, como é que está?
0: Tá bem, padre, assim, ó. Tá voltando a frequentar a igreja de novo, né?
1: Então era apaixonite aguda. Era apaixonite aguda.
0: Isso, apaixonite, exatamente, padre.
1: O duro que as pessoas não entendem, que apaixonite não é para casamento.
0: Então,
1: tem que viver tudo isso, e não é para morar junto, não é para ir para cama, não é para. Por isso nós estamos na Semana Nacional da Família. Vicência, se foi, eu vou dizer a palavra certa. Aquilo que Jesus disse, simples como as pombas, astuto como a serpente.
0: Isso,
1: no bom
0: padre.
1: Sentido da palavra, viu? Não tô te chamando de
0: Exato.
1: Serpente.
0: Não, não.
1: Mas você
0: assim,
1: foi.
0: Padre, olha,
1: você
0: eu
1: foi sagaz.
0: Eu muita aprendizagem do senhor, assim, ó. Quantas vezes que eu tinha que oferecer um barril de vinagre, mas eu oferecia uma colher de mel.
1: Ah, toca o sino pra ela, sacristão. Isso mesmo, que a verdade aparecesse para ele, você rezou certíssima.
0: Eu sempre pedi para o Espírito Santo e Jesus das Santas Chagas que abrisse os olhos dele.
1: Tá certo.
0: E foi tão assim, padre, né, eu digo, 6 meses desse relacionamento, já estamos assim, passou essa nuvem escura.
1: Tá certo, graça recebida.
0: É graça testemunhada. Como eu queria falar isso, Batista.
1: Só falta um pedaço.
0: Cristão.
1: Toca, toca.
0: Toca o sino, sacristão.
1: Nós não escolhemos, não. De novo tema família, de novo tema relacionamento. Meu abraço à TV Evangelizar, canal 17.1 de Criciúma, Santa Catarina. Dom Jacinto Inácio Flash, de Diocese de Criciúma. Amado povo de Deus, Estados Unidos, agora, sacristão, toque o que você puder aí, toque o chofar. 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Eu vou para o intervalo, eu volto já. E nós voltamos com o quinto dia da novena de São Roque.

0: Volte comigo.
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Hoje, aniversário de Dom Celso Antônio Marchiori, da Diocese de São José dos Pinhais. Meu abraço carinhoso. Lá em São José dos Pinhais é onde nós temos a Terra Prometida em Piraquara, fica na Diocese de São José dos Pinhais. Portanto, nossa proximidade com o bispo diocesano de São José, Dom Celso Antônio Marchiori. Aniversário da cidade de Parnaíba, Piauí, completando 182 anos, onde temos a TV Evangelizar 51.1. Hoje é aniversário da rádio Amizade FM, Água Clara, Mato Grosso do Sul, Educador FM, Iacanga, São Paulo, Jovem Prata FM, Nova Prata do Iguaçu, Paraná, TV afiliada, WSP Serviços, Santarém, Pará. E hoje, aniversário de uma grande colaboradora, querida colaboradora, que há muitos anos, quase 20 anos, estamos juntos, Luciana Luísa Benedetto. Que Deus abençoe você, Luciana, com muitas graças e bênçãos do céu. Obrigado por tudo que faz na minha vida pessoal. Louva a Deus.

0: 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Eu quero só frisar uma frase de São Maximiliano Kolbe. Não é possível derramar mais água numa taça já cheia. Assim também, Deus não pode derramar as suas graças numa alma cheia de distrações mundanas. Repito, não é possível derramar mais água numa taça já cheia. Assim também, Deus não pode derramar as suas graças numa alma cheia de distrações mundanas. São Maximiliano Kolbe. E juntos, a novena de São Roque, quinto dia.
1: Meu amor me cura.
0: Ó Deus, por intercessão de São Roque, curai as feridas do corpo, curai as feridas da alma. Ó Deus, por intercessão de São Roque, curai as feridas do corpo, curai as feridas da alma. São Roque, vós que não tivestes medo de se dedicar de corpo e alma aos cuidados dos doentes, e como prova de vossa fé e confiança, contraístes a doença, mas Deus não o abandonou, Deus o alimentou e de modo milagroso também o curou. São Roque, nesta novena pedimos, protegei-nos contra as doenças infecciosas, livrai-nos do contágio, livrai-nos das feridas abertas, das feridas físicas, emocionais, espirituais. São Roque, nesta novena eu peço de modo especial, livrai-me desta enfermidade que agora vos apresento. Qual a enfermidade que você apresenta? A Deus, por intercessão de São Roque. Senhor, peço por intercessão de São Roque, pelos doentes nos hospitais, alívio nas dores e nos sofrimentos. Eu me comprometo de também agir na caridade com aqueles que sofrem. São Roque, abençoai os médicos, fortalecei os enfermeiros, os intensivistas na UTI, os atendentes de hospitais, os voluntários, os cuidadores dos doentes. De modo especial, curai as feridas expostas e as doenças graves. São Roque, livrai-nos de todo mal. São Roque, livrai-nos das infecções. São Roque, rogai por nós. De modo especial, as feridas expostas e as doenças graves. O Senhor esteja convosco, Ele está no meio de nós. Abençoai, Senhor, a água, a roupa dos enfermos, as fotos de família. E hoje, Deus quis que o programa inteiro fosse dedicado à família e de modo mais especial aos casais. Abençoai, Senhor, os casais. Com união, paz, perdão, reconciliação. Que a bênção de Deus, por intercessão de Nossa Senhora do Carmo, São Pio de Pietrelcina, nos méritos da Santa Chagas, abençoe. Pai, Filho, Espírito Santo. Amém. Amanhã tem programa aqui. E logo depois do programa amanhã, você continua comigo no Retiro Estados Unidos. Estados Unidos, faça a inscrição. Espero por vocês. Amanhã. Evangelizar é preciso.

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9: 11:02.
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15: Muito bem, olha só. As vendas do comércio varejista cresceram 0,5% em junho e fecharam o primeiro semestre com alta de 1,9%, de acordo com os dados do IBGE, divulgados nesta quinta-feira. Em comparação a junho do ano passado, o volume de vendas do varejo cresceu 2,9%. Na passagem de maio para junho deste ano, os brasileiros foram mais aos supermercados, compraram mais comidas, bebidas e fumo. Também ampliaram as aquisições de móveis e eletrodomésticos e itens de saúde e perfumaria.
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9: 11:05.
16: Atenção! A Marluvas está avaliando a possibilidade de ampliar suas atividades na região. Para apoiar esse estudo, a empresa está formando um banco de talentos para possíveis oportunidades de auxiliar de produção. Não é exigida escolaridade mínima. Os interessados podem realizar o cadastro presencialmente na Prefeitura Municipal de Ressaquinha até o dia 20 de agosto ou preencher o formulário disponível no site da Prefeitura. Faça seu cadastro e participe desse levantamento.
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17: Olá, sexta-feira, 14 de agosto de 2026. É hora de muita informação aqui no seu rádio para a gente fechar a semana por dentro de todos os principais assuntos, por dentro de tudo aquilo que acontece perto e longe de você. Sempre agradecendo pela sua grande audiência, pela sua companhia, pela sua preferência. Hoje comemoramos o Dia da Unidade Humana, Dia Interamericano da Qualidade do Ar, Dia Mundial do Lagarto, Dia do Cardiologista, Dia de São Maximiliano, Dia do Controle da Poluição Industrial. E dia, claro, de você ficar bem informado aqui também no JVN. Os estudantes pré-selecionados na segunda chamada do ProUni do segundo semestre têm até hoje para comprovar as informações prestadas na inscrição. A entrega dos documentos socioeconômicos do candidato e da família pode ser feita de forma presencial na instituição ou enviada pela internet, de acordo com as orientações de cada faculdade privada. A consulta aos selecionados deve ser feita no portal único de acesso ao ensino superior. Lembrando que nesta edição, o programa do governo oferece mais de 471 mil bolsas de estudo, parciais e integrais, em centenas de instituições de todo o país. O processo seletivo contempla vagas destinadas à ampla concorrência e também cotas para pessoas com deficiência, pretos, pardos e indígenas. Quem não foi chamado nessa fase ainda pode disputar uma oportunidade na lista de espera. O prazo para manifestar interesse na lista de espera será nos dias 26 e 27 de agosto, com divulgação do resultado no dia 1 de setembro. O ProUni utiliza as notas do Enem para classificar os estudantes que buscam a primeira graduação. 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E você acompanha ainda hoje.
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17: Governo brasileiro inicia processo de avaliação para responder a tarifas impostas pelos Estados Unidos. Câmara aprova regras para milhas aéreas e incentivo ao futebol feminino. E Senado autoriza bilhões em empréstimos. Governo bloqueia mais de 5 milhões de pessoas em sites de apostas e reforça a fiscalização do setor. Presença feminina no mercado de trabalho formal cresce e reduz diferença em relação aos homens. Dólar e euro sobem e Ibovespa engata a oitava queda seguida, com cautela do mercado interno. Estas e outras notícias a partir de agora. O JVN já está no ar.
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17: O governo federal anunciou a abertura formal do processo que vai avaliar a aplicação da Lei da Reciprocidade Econômica contra as tarifas impostas pelos Estados Unidos às exportações brasileiras. A decisão foi iniciada pela Câmara de Comércio Exterior e será acompanhada pelo Ministério das Relações Exteriores, que vai notificar o governo norte-americano para solicitar a abertura de consultas diplomáticas. A medida busca resolver o impasse por meio do diálogo antes de qualquer decisão sobre aplicação imediata de contramedidas ou tarifas de retaliação. A legislação de reciprocidade, aprovada no ano passado, em resposta às primeiras barreiras comerciais do governo norte-americano, autoriza o Brasil a adotar medidas como elevação de impostos, eliminação de isenções fiscais ou restrição à entrada de bens e serviços vindos do país responsável pelo impacto econômico. O Planalto classificou as sobretaxas impostas pelos Estados Unidos como arbitrárias e injustificadas reforçando que os norte-americanos mantêm um saldo favorável no comércio bilateral, vendendo mais para o Brasil do que comprando. O impasse comercial se intensificou após o governo norte-americano aplicar sobretaxas que atingem cerca de 6 bilhões e 600 milhões de dólares em produtos brasileiros, afetando setores como siderúrgica, calçados, agricultura e também farmacêutico. Além das negociações diplomáticas diretas, o Brasil também já acionou o sistema de solução de controvérsias da Organização Mundial do Comércio para questionar as barreiras, enquanto promete manter ações de proteção às indústrias e aos empregos afetados no país.
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17: A Câmara dos Deputados aprovou projeto de lei que regulamenta os programas de fidelidade com acúmulo de pontos e milhas aéreas. O texto estabelece dois regimes de funcionamento para impedir prejuízos e restrições indevidas aos consumidores. As empresas que permitem a conversão de milhas em dinheiro poderão definir regras próprias de transferência. Já os programas que limitam a conversão em moeda corrente ficam proibidos de impedir a comercialização ou punir usuários que venderem seus pontos de forma lícita, além de não poderem exigir biometria facial como condição para a venda de milhas. O projeto segue agora para análise do Senado. Na mesma sessão, os deputados aprovaram a proposta que cria diretrizes para a valorização do futebol feminino no país. A medida estabelece prioridade pública para a modalidade, incentivando a igualdade salarial, a equivalência na estrutura oferecida aos times e ao respeito à maternidade. Para impulsionar a profissionalização, o texto limita a inscrição de atletas não profissionais nas competições nacionais. Em outra votação, o plenário também reconheceu o futebol como patrimônio cultural imaterial e manifestação da cultura nacional. No Senado Federal, o plenário autorizou 16 operações de empréstimos internacionais para estados e municípios, somando quase 2 bilhões de dólares com garantia da União. Os recursos serão aplicados em obras de infraestrutura, saúde e mobilidade. A capital paulista obteve o maior montante para a eletrificação da frota de ônibus e melhorias na rede hospitalar, seguida por Belo Horizonte, com investimentos voltados para saneamento e recuperação ambiental.
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17: Mais de 5 milhões de brasileiros estão impedidos de realizar apostas em plataformas virtuais no país, as chamadas bets. A informação foi divulgada pelo Ministério da Fazenda nesta quinta-feira. Do total de impedidos, cerca de 1.200.000 usuários optaram voluntariamente pela autoexclusão do sistema oficial. Outras 800.000 foram bloqueadas temporariamente por 6 meses ao aderirem à nova etapa do programa de renegociação de dívidas Desenrola. A maior parte do contingente, no entanto, é composta por cerca de 3 milhões de beneficiários do Bolsa Família e do benefício de prestação continuada, que também são impedidos.

0: ampliar a transparência, o Ministério da Fazenda deu início à publicação gradual de documentos técnicos e pareceres que embasaram a autorização de dezenas de empresas de apostas no Brasil. Os relatórios contêm dados sobre a origem dos recursos, idoneidade de controladores e pagamento de outorgas, permitindo o acompanhamento público do setor sem violar informações sob sigilo.
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0: Falando ainda sobre plataformas de apostas, o Ministério da Fazenda determinou a suspensão imediata das operações da empresa de apostas esportivas PixBet, com sede em Campina Grande, na Paraíba. A medida cautelar exige o cancelamento de todas as apostas que estavam em andamento e determina a devolução integral dos valores aos usuários. A decisão ocorreu após a empresa descumprir normas obrigatórias de fiscalização e deixar de enviar dados solicitados pela Secretaria de Prêmios e Apostas. Em caso de descumprimento do bloqueio dos sites, foi fixada uma multa diária de R$200 mil. A ordem de suspensão é um desdobramento da Operação Arena, deflagrada nesta quinta-feira pela Polícia Federal em conjunto com o Ministério Público, a Receita Federal e o Ministério da Fazenda. A ação investiga um esquema suspeito de evasão de divisas e lavagem de dinheiro que utilizava estruturas societárias e financeiras no exterior para ocultar valores obtidos com jogos de azar e também apostas esportivas. Durante as diligências na Paraíba, o proprietário da empresa, Ernildo Júnior, foi abordado por agentes federais e teve o celular e o veículo apreendidos. Além da sede da plataforma, a operação cumpriu 19 mandados de busca e apreensão em endereços localizados nos estados de São Paulo, Sergipe, Rio de Janeiro, Paraná e Paraíba, incluindo a residência de um suspeito de atuar como laranja do grupo. A Justiça Federal determinou ainda o sequestro de bens e valores de até R$1,1 bilhão, além da quebra de sigilos bancários dos envolvidos. Em nota, a defesa da PixBet informou que foi pega de surpresa e que aguarda acesso aos autos para se manifestar.
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0: O dólar comercial encerrou a jornada desta quinta-feira em alta de 0,25%, cotado a R$5,19. A valorização da moeda norte-americana ocorreu na contramão do cenário internacional e refletiu principalmente a maior cautela dos investidores com o ambiente interno brasileiro e a proximidade do período eleitoral, fatores que elevam as incertezas no mercado doméstico. O euro também avançou e fechou o dia negociado na casa de R$6. Nos Estados Unidos, a divulgação de novos dados de inflação abaixo do esperado teve impacto limitado sobre a moeda global, influenciando apenas as apostas para os juros norte-americanos. Aqui no Brasil, a Bolsa de Valores de São Paulo registrou o 8º dia seguido de queda. O índice Bovespa caiu 0,23% aos 167.491 pontos, acumulando uma desvalorização de cerca de 6% ao longo do mês de agosto.
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3: Olá, hoje é sexta-feira e você confere a previsão do tempo para a região norte. Sol entre muitas nuvens e pancadas de chuva, principalmente no Amazonas, Roraima, Amapá e norte do Pará. Acre e Rondônia terão um tempo mais seco. As temperaturas continuam elevadas, chegando aos 34 graus Celsius. Para a região nordeste, chove no litoral com maior intensidade entre a Paraíba e o Rio Grande do Norte. No interior do sertão, predomínio de tempo seco e calor durante toda a tarde. Para a região centro-oeste, tempo firme em Goiás, Distrito Federal e Mato Grosso. No Mato Grosso do Sul, a chance de pancadas isoladas, principalmente no centro-sul do estado. Umidade do ar continua baixa nas demais áreas. para a região sudeste. Sol predomina na maior parte da região. Entre a tarde e a noite, podem ocorrer pancadas isoladas, especialmente no interior de São Paulo e de Minas Gerais. As temperaturas seguem em elevação. Para a região sul, áreas de instabilidade provocam chuva em boa parte do Rio Grande do Sul, com possibilidade de temporais isolados,

0: Santa Catarina e Paraná terão variação de nuvens e chuva em pontos isolados.
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1: Olá, já estamos de volta com o Jornal Virou Notícia. Informação levada a sério com responsabilidade e a imparcialidade que você merece. A diferença entre homens e mulheres no mercado de trabalho formal brasileiro apresentou queda nos últimos anos. É o que apontam os dados mais recentes da RAIS mensal divulgados pelo Ministério do Trabalho e do Emprego. No total de quase 63 milhões de empregos formais ativos no país, entre carteira assinada e serviço público, As mulheres já ocupam mais de 46% dos postos, somando mais de 29 milhões de vínculos trabalhistas. O balanço do Ministério mostra ainda que entre janeiro de 2023 e junho de 2026, o Brasil gerou um saldo positivo de mais de 10 milhões de empregos com carteira assinada. Desse total, as mulheres ficaram com a maior parte das vagas abertas no período, ocupando quase 6 milhões dos novos postos de trabalho. O levantamento trouxe ainda indicadores sobre a diversidade racial e o perfil dos trabalhadores. As pessoas autodeclaradas pardas lideram as ocupações formais no país, seguidas por brancos e pretos. A pasta destacou a redução expressiva no número de cadastros sem informação de raça, resultado de campanhas do governo junto às empresas. A pesquisa revelou também que o rendimento médio do trabalhador formal no Brasil é de R$ 4.389, com maior expansão de vagas entre profissionais com mais de 30 anos. O setor de serviços continua sendo o principal motor da economia, concentrando mais de 38 milhões de empregos formais, seguido pelo comércio e também pela indústria.
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1: Uma nova regulamentação do programa Farmácia Popular, publicada pelo Ministério da Saúde, traz medidas voltadas para modernização tecnológica, ampliação do acesso à saúde e reforço da fiscalização do serviço. Um grupo de trabalho foi criado para avaliar a inclusão de exames de sangue e urina, testes rápidos e teleatendimento na rede credenciada. A proposta prevê ainda a priorização do credenciamento de farmácias em periferias e áreas de alta vulnerabilidade social. Além do estudo de unidades volantes para atender regiões de difícil acesso, como, por exemplo, as comunidades ribeirinhas. Para garantir mais segurança e evitar irregularidades na distribuição de medicamentos, o governo pretende incorporar ferramentas de inteligência artificial, como biometria e reconhecimento facial na identificação dos usuários. A portaria estabelece também sanções administrativas imediatas e proporcionais para farmácias conveniadas que apresentem falhas de gestão ou irregularidades, prevendo a suspensão automática em casos de alto risco. Atualmente, a Farmácia Popular oferece gratuitamente 41 itens essenciais, incluindo fraldas geriátricas, absorventes e remédios para hipertensão, diabetes, asma, glaucoma e doença de Parkinson. Presente em mais de 4.900 municípios, o programa conta com 28 mil farmácias parceiras, beneficiando mais de 27 milhões de pessoas no país.
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1: Um relatório divulgado pelo Conselho Indigenista Missionário revela o avanço da violência contra a população originária no país. Em 2025, 258 indígenas foram assassinados no país. Um aumento absurdo em relação aos 2011 registros do ano anterior. Os estados de Roraima, Amazonas e Mato Grosso do Sul lideram as estatísticas de homicídios contra a população indígena. O estudo associa o ambiente de insegurança e as agressões nos territórios à demora nos processos demarcatórios e as incertezas jurídicas em torno da lei do marco temporal como responsáveis por esse aumento. A publicação do CIMI mostra também o crescimento dos índices de violência por omissão do poder público. O número de mortes de bebês e crianças de até 4 anos subiu para 1.024 casos em 2025, contra 922 no período anterior. Mais da metade desses óbitos ocorreu por causas consideradas evitáveis, como pneumonia, infecções intestinais e desnutrição, agravadas pela falta de água potável, contaminação de rios por garimpos e desassistência na saúde. O levantamento contabilizou ainda mais de 210 suicídios na população indígena, com maior incidência entre jovens e adolescentes. Além de apontar que quase 900 terras e reivindicações territoriais no país ainda aguardam providências administrativas para devida regularização fundiária.
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1: O setor sucroenergético nacional fecha a semana operando num ritmo acelerado de moagem, principalmente no Centro-Sul, e excelente rendimento de ATR nos canaviais. A tonelada da cana-de-açúcar está cotada na média nacional de R$ 152,80 para os produtores fornecedores. O equilíbrio produtivo entre etanol e açúcar garante também ótima sustentação às cotações das usinas. O mercado da mandioca encerra a semana registrando preços bastante consolidados e oferta controlada pelas indústrias de fécula e polvilho do país. A tonelada da raiz posta no pátio das fecularias abriu o dia cotado na média nacional de R$ 628. O ritmo cadenciado da colheita e a procura constante garantem rentabilidade satisfatória ao mandiocultor. A comercialização do tomate no atacado nacional fechou a semana com valores elevados e forte liquidez nas principais centrais de abastecimento brasileiras. A caixa de 28 quilos do tomate salada abriu negociada na média de R$ 88,00 no Ceasa Paulista. A menor oferta pontual decorrente do ritmo de maturação mantém a pressão compradora firme no mercado. O indicador da arroba de 15 quilos do boi gordo fecha a semana com preços firmes e excelente suporte vindo do ritmo constante das exportações de carne bovina. Nas praças do estado de São Paulo, a arroba fecha a semana cotada na média de R$ 351,50. As escalas de abate seguem bem ajustadas nos frigoríficos, mantendo o mercado físico comprador bastante aquecido.
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1: A gente começa com a Time Mania, concurso de número 2.428. As dezenas sorteadas ontem à noite foram 15, 27, 49, 51, 70, 76 e também 80. Time do coração, Botafogo de Ribeirão Preto. Ninguém acertou as 7 dezenas. Com isso, o prêmio acumulou agora para amanhã em R$ 8.300.000. Mas nós tivemos 7 apostas acertando 6 números. Cada uma vai levar o prêmio de R$ 21.753,60 da loteria. 127 apostas fizeram 5 acertos e receberão R$ 1.712,88. Vamos agora para a Quina, que também teve sorteio realizado na noite de ontem. Concurso este de número 7.091. As dezenas foram 05, 42, 53, 57 e 59. Ninguém acertou as 5 dezenas. O prêmio também acumulou e agora para hoje reserva R$ 5.700.000. 41 apostadores fizeram 4 acertos e vão levar R$ 9.476,71. 3.624 apostas acertaram 3 números. O prêmio será de R$ 102,10 para cada uma. Vamos agora para Loto Fácil, concurso também realizado ontem à noite, de número 3.761. As dezenas sorteadas foram 01, 03, 06, 09, 12, 13, 14, 15, 16, 17, 18, 21, 23, 24 e 25. Ninguém acertou 15 dezenas. O prêmio acumulou agora em R$ 5.000.000 para o sorteio de hoje. 145 apostadores acertaram 14 números. Cada um leva R$ 2.361,37. E vamos fechar o momento loteria com a Mega Sena, concurso de número 3.044 que aconteceu ontem à noite. As dezenas foram 04, 15, 17, 40, 55 e 58. Ninguém acertou 6 dezenas. O prêmio acumulou agora em 38 milhões de reais para o sorteio de amanhã. 16 apostadores ontem fizeram 5 acertos, vão levar R$ 61.152,83. 1.252 apostas acertaram 4 números. O prêmio de cada uma será de R$ 1.288,11.
13: Esportes.
1: Vamos falar de futebol, começando pela Copa Sul-Americana. Nós tivemos 3 brasileiros em campo ontem. O Vasco empatou em 0-0 com o Olímpia. O Santos sofreu no começo do jogo, levou um gol do Macará, mas depois reverteu com 2 gols de Gabigol, 2-0 para a equipe praiana, que traz o resultado agora para o Brasil e pode até empatar, que ainda assim fica com a vaga. O Vasco também segue aí precisando apenas de uma vitória fora de casa. Agora a situação difícil é do Botafogo, que embora vá jogar o próximo jogo, né, o jogo de volta no Brasil, tem que reverter um placar que sofreu ontem de 6-1 para o Cienciano. Já pela Libertadores da América, ontem nós tivemos o Mirassol empatando em 1-1 com a LDU e o Rosário Central, que recebeu o Corinthians, empatou em 0-0. Ambas as equipes vão disputar agora a vaga na próxima rodada. Porém, o Mirassol joga fora de casa, o Corinthians conta com a sua torcida para tentar conquistar a vaga. No Campeonato Brasileiro Feminino, hoje, às 9 da noite, tem Atlético Mineiro e Grêmio. Pela Série B do Brasileirão, às 19h30, tem São Bernardo e Botafogo de Ribeirão Preto, Ponte Preta e Náutico. Às 8h30, tem Sport e Londrina. Muito obrigado pela audiência e confiança de todos. O JVN fica por aqui, a gente volta segunda-feira com os principais fatos e destaques do Brasil e do mundo.
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17: 11:38.
18: Atenção! A Marluvas está avaliando a possibilidade de ampliar suas atividades na região. Para apoiar esse estudo, a empresa está formando um banco de talentos para possíveis oportunidades de auxiliar de produção. Não é exigida escolaridade mínima. Os interessados podem realizar o cadastro presencialmente na Prefeitura Municipal de Ressaquinha até o dia 20 de agosto ou preencher o formulário disponível no site da Prefeitura. Faça seu cadastro e participe desse levantamento.
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24: Aqui é top demais. 11:41.

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1: Atenção! A Marluvas está avaliando a possibilidade de ampliar suas atividades na região. Para apoiar esse estudo, a empresa está formando um banco de talentos para possíveis oportunidades de auxiliar de produção. Não é exigida escolaridade mínima. Os interessados podem realizar o cadastro presencialmente na Prefeitura Municipal de Ressaquinha até o dia 20 de agosto ou preencher o formulário disponível no site da Prefeitura. Faça seu cadastro e participe desse levantamento.
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0: Meio-dia e dois. 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
6: Alô, meus amigos, estamos chegando com mais um Painel Flashback no seu rádio. Iniciamos o nosso programa de hoje relembrando canção da banda americana de rock alternativo R.E.M., lançada nos Estados Unidos em 19 de fevereiro de 1991, através da Warner Bros. Records, como o primeiro single do sétimo álbum de estúdio da banda, Out of Time. O título da música, apesar de constar a palavra religião, tá fácil já saber qual a canção. Essa música, na verdade, é sobre um amor não correspondido. Nesse sentido, o vocalista Michael Stipe esclareceu que Losing My Religion é, na verdade, uma antiga expressão da região sul dos Estados Unidos, usada quando se perde a fé em algo ou alguém. O nosso programa também tem cultura. E recordando esse grande sucesso, música que foi vencedora de dois prêmios Grammy no ano de 1992, nas categorias categorias de melhor performance pop de duo ou grupo com vocal e melhor vídeo musical em formato curto. E o videoclipe que venceu em 6 categorias da MTV Video Music Awards de 1991 como vídeo do ano, melhor vídeo em grupo, vídeo inovador, melhor direção de arte, melhor direção e melhor edição. Os vídeos do R.E.M., todos eles eram muito bem elaborados. Todos que conhecem a banda sabem do que estamos falando. E só pra constar, uma outra versão da música, tocada no episódio Grilled Cheeses, da série Glee, no ano de 2010, também figurou no top 100 das paradas musicais da revista Billboard, nos Estados Unidos e no Canadá. E recordando um dos maiores sucessos da banda R.E.M., relembramos o ano de 1991 e iniciamos a nossa viagem musical ao passado. R.E.M., Losing My Religion. O nosso painel flashback está no ar pra você.
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1: Elton John, Daniel, fique ligadinho, hein? O Daniel Alexandre volta já.
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5: Meio-dia e 17.
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8: 12:22.
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10: Painel Flashback de volta no seu rádio ao som dele. Michael Jackson.
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2: Vamos para mais um intervalo. Daqui a pouquinho tem mais saudade. Nem pense em sair daí. A sequência tem muito mais.
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6: 12:35.
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17: Dois turistas entram no museu e um deles, muito cansado, senta-se numa poltrona. Segurança do museu vem correndo, esbaforido, diz:
18: o senhor não pode sentar aí. Essa poltrona é de Dom Pedro II.
17: Eu sei, responde o turista. Mas fica frio, porque quando ele chegar, eu me levanto.
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10: Meio-dia e 40.
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2: Painel Flashback de volta com os anos 80. Comecinho ali da década de 90. Mother Talking, That's Airliner, no Painel Flashback.

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1: O nosso programa vai ficando por aqui nessa sexta-feira. Um ótimo final de semana a todos. Segundo ano eu volto com mais um painel flashback. Abraço, tchau, tchau, gente. Fui.
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2: 12:56.
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10: Muito bem, informação aqui no nosso Radar de Notícia. A Polícia Militar do Rio de Janeiro realizou nesta quinta-feira 13 uma grande mobilização na capital e em municípios da Baixada Fluminense e do Leste Metropolitano, como São Gonçalo, Niterói, Itaboraí, Duque de Caxias, São João do Meriti e Queimados. 27 batalhões da PM participam da operação, que tem o objetivo de conter a expansão territorial da facção criminosa Comando Vermelho. A ofensiva busca ampliar a presença policial em pontos estratégicos, interromper disputas entre grupos criminosos, combater roubos de veículos e cargas, cumprir mandatos de prisão, apreender armas e drogas, recuperar automóveis roubados ou clonados e retirar barricadas instaladas por criminosos. É informação em tempo real aqui na sua rádio.
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0: Curitibana. É a resenha mais quente do seu rádio. Começando por aqui nessa sexta-feira. Ô, Tremão! Sintonia Total tá no ar pra todo o Brasil, na web, aí nas plataformas. Tem o nosso app, tem o nosso site, tem as Alexas aí da vida. Você escolhe como você quer ouvir a gente, tá bom? Eu sou a Paula Esteves e ele tá aqui na pista, na passarela, Marcos Vinícius.
1: Estamos aqui porque sexta-feira, sexta merece sintonia. A gente tá no ar aqui nesse dia 14 de agosto, Paulo Esteves. Já é dia 14.
0: Ah, tá.
1: E é o dia de combate à poluição, data que convida a refletir sobre a importância de preservar o meio ambiente. É também o dia do cardiologista. Lembrando o médico, Paulinha, que cuida do nosso core, no S2, coraçãozinho, nosso heart. Alertando sobre a importância dos hábitos saudáveis. Ajuda, gente. Vamos fazer academia, parar de enfiar açúcar pela goela, né, o dia inteiro.
0: Falou o cara que come chocolate. Come.
1: O problema não é comer chocolate.
0: Toma chocolate refrigerante, come pizza e dá-lhe coxinha pra dentro.
1: Mas não, toda hora, só na sexta, sábado e domingo.
0: Ah, só na sexta, sábado.
1: Entendeu? Entendeu?
0: Belo justificativo. Muito bem. A pessoa quer dar exemplo pros outros dessa forma? Quer dar conselho desse jeito?
1: Qual é o seu conselho pra gente, então, pra começar o programa? Conselhos de Ana Paula.
0: Come tudo, não vai comer.
1: Que
0: mesmo,
1: é isso, Paulinho? Ah, Felipe Rodrigo vai começar. Não come não, gente.
2: Só aviso, pessoal.

0: se namora. Se namora, Maiara e Maraísa, DVD melhor que imaginei, tá? Por aqui no Sintonia.
1: Aliás,
0: total.
1: É, acabou o show delas em Portugal ontem, estão voltando no Brasil.
0: Ah, é? Ah, é. Tá bom.
1: Tá.
0: Será que vão tentar, assim, aquela história de laser no show delas também lá em Portugal? Será que rolou isso?
1: Sei, sei lá, não sei.
0: Essas esquisitices é só no Brasil aqui que fazem isso, né? Fica apontando...
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4: 1:14.
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2: 1:18.
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9: Simbora no trânsito, no rolê, em casa, no seu treino, no seu deslocamento, só dá sintonia total. Chama no rolê, bora. Tem aí, Marcos Vinícius.
10: Ana Paula, é o seguinte, meu amor. Ó, se liga.
9: Chamou de meu amor, aí eu me apaixono, hein?
10: Olha que loucura. A ideia de apenas que seres humanos têm vínculos de cuidado com animais pode estar mais próxima de ser revista. Uma pesquisa internacional, liderada por cientistas da Universidade de Oxford, no Reino Unido, Paulinha, encontrou centenas de indícios de primatas agindo de maneira amigável com outras espécies, incluindo episódios de brincadeira, né, contato físico e até comportamentos semelhantes a humanos. Meio que como se fosse um animal adotando outro, entendeu?
9: Ah, meu Deus.
10: Coisa que a gente faz.
9: Sei.
10: Publicada na revista científica Primata, o estudo reuniu 427 casos em diferentes regiões do mundo. As ocorrências envolveram 127 espécies aleatórias e 88 espécies de primatas, Paulinha. Os pesquisadores fazem uma ressalva importante. O comportamento observado não significa necessariamente que os primatas tenham animais de estimação, do mesmo jeito que a gente. A proposta do estudo é que determinadas formas de interação podem mostrar comportamentos ancestrais, que ao longo da evolução ajudaram a formar as bases da relação de companhia entre humanos e animais. Essa enroleratória é pra dizer que tem macaco adotando os animais aí, gente. Vocês não tem nada pra estudar, não? Meu Deus, vai arrumar uma coisa pra fazer?
9: Eu ainda tô tentando entender do que você tá falando.
10: O macaco e algumas outras espécies, Paulinha, parece que tem uns animaizinhos que eles gostam, entendeu? Como se eles estivessem adotando, tipo nós.
9: Ah,
10: é isso.
9: Tá, certo.
10: É isso aí.
9: Tipo assim, a nossa primaiada distante lá.
10: Exato.
9: Sei.
10: Tá adotando.
9: Também tem os pets deles, assim, os animalzinhos.
10: É tipo isso, só que não é do jeito que a gente faz.

0: Sofia Oliveira por aqui, Marcos, cantando baunilha.
1: Olha aí.
0: Vamos voltar a falar dos macacos?
1: Não, mano. Você gosta da Sofia Oliveira? Eu não sei quem é, Eliseu. Daqui a pouco tem.
0: Eu não ia dizer, né? Mas já que você já falou.
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6: 1:31.
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18: Dois turistas entram no museu e um deles, muito cansado, senta-se numa poltrona. Segurança do museu vem correndo, esbaforido, diz:
19: O senhor não pode sentar aí. Essa poltrona é de Dom Pedro II.
18: Eu sei, responde o turista. Mas fica frio, porque quando ele chegar, eu me levanto.
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11: 1:37.
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1: A gente voltou. Voltamos. Abraço para a Sofia Oliveira, nossa estagiária, que está ouvindo aqui o programa. Já trouxe a nossa pauta de hoje.
0: A gente é terrível, só
1: nós somos maus, Paulinho, eu acho.
0: Como é que a gente vai pro céu desse jeito, Marcos?
1: Ah, de avião, ué. Tá de avião, Paulinho.
0: Avançando na fila,
1: a gente vai de avião, ué. A gente vai de avião, ué. De avião, e balão.
0: Tá vendo? Ai, Deus do céu. Olha a Band. O canal, tá? TV Band. Fechou um acordo inédito, senhoras e senhores. Com ninguém menos do que a Warner Bros.
1: Olha aí!
0: A Discovery, Marcos Vinícius. Acho que agora vai, hein?
1: É.
0: Pra poder exibir o consagrado reality Irmãos à Obra na televisão aberta brasileira. Conhece?
1: É bacana. Irmãos à Obra, olha, legal, né?
0: O programa, que é comandado pelos irmãos gêmeos Drew e Jonathan Scott, passará a integrar a grade de domingo da emissora, sendo transmitido semanalmente a partir das 17h30, para poder impulsionar a audiência do fim de semana, aliás, do fim de tarde.
1: É.
0: Conhecido mundialmente pelo nome próprio, cadê? Como é que é, meu Deus? Tá. Property Brothers, que é a mesma coisa de mãos
1: abertas. É.
0: A atração, Marcos, acompanha a busca, a negociação e a reforma completa de imóveis para famílias.
1: Meu Deus,
0: tá?
1: Do céu. Que legal, hein? Eu vou parar meu domingo pra assistir os... Ah, velho, não.
0: Ó, as produções contam com tecnologia de visualização arquitetônica. Nossa. Em computação gráfica antes das obras. Eles entregam transformações impressionantes em prazos acelerados, entre 4 e 7 semanas. Ah, tipo igual o Lar do Cilar?
1: É. Acho que quase bom.
0: Isso. Ele é exibido em mais de 154 países, tá? E aí o formato se tornou aí um fenômeno na programação por conta do estilo, né? Irmãos à Obra. E pior, Marcos, a galera gosta lá fora.
1: Não, pior que deve ser... Não, deve ser... Porque eles podem fazer, Paulo, uma casa diferente. Não é uma casa qualquer, entendeu? Deve ser uma mansão.
0: É verdade, verdade.
1: Deve ser legal de ver, mas não sei se eu pararia meu domingo pra ver. Mas tá bom.
0: É a chegada dos irmãos Scott na TV aberta. Ainda não tem data de estreia confirmada, mas a gente já sabe que a Band fechou com a Warner Bros. Tá bom?
1: Bruna Libiano.

0: planos.
1: Olha.
0: Vai, calabreso.
2: Foi engano. Eu me lembro. Ah, não, esse é só riso maroto. Eu ri.
0: É.
2: Nossa. Um pouco tem mais.
0: Sintonia. Vai voltar já, Brasil. Total. Vamos.
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5: 1:50.
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5: 1:53.
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0: Avisa que eu cheguei. Nós chegamos, nós estamos aqui, cá a tu lado, bebê, sim? Arriba, muchachos! Uh-huh. Hoje é sexta-feira ou quinta-feira ainda, Marcos?
2: Graças a Deus.
0: É sexta já, né? Não, tô perdidinha.
2: Tá querendo nos amaldiçoar? É sexta-feira.
0: Que
2: quinta
0: isso?
2: Já foi.
0: Quando eu fico ao seu lado, eu fico perdida na vida.
2: Ah, mas é claro, né? Porque você fica olhando pra mim.
0: Que
2: esse isso? Corpo esbelto, escultural que tenho.
0: Que isso. O que nós temos agora, filho?
2: Ah, nós temos eu. Paulinho, é o seguinte.
0: Yeah.
2: O SBT. Lançou um comunicado interno na última semana, orientando seus apresentadores e jornalistas.
0: Ah, é?
2: A.
0: O quê?
2: Causar menos na hora de comemorar os índices de audiência. Na hora que eles estão ganhando, Paulinha.
0: Ué,
2: vamos, calma, que você vai ver a treta. A emissora considera que alguns profissionais, Paulinha, vêm ultrapassando certos limites.
0: Ah, eu também.
2: O que gerou incômodo em parte da família Bravanel, que mantém boas relações com concorrentes.
0: Lógico.
2: Tipo, o cara, ganhei da Band, são todos do nada. Não precisava.
0: E eles falam mesmo, que a gente sabe, né?
2: Então, entre os casos que chamaram a atenção, está o do Thiago Gardinale, tá? Que teve contrato rescindido. Ele costumava destacar, Paulinho, eu ganhei, a gente tá arrebentando aqui milésimos pontos na frente. Décimos de audiência. Ele colocava, não era no ar, ele botava no Instagram.
0: Caramba.
2: Outro nome que tá exagerando muito, segundo a direção do SBT, é Lucas Guimarães, do Eita Lucas. Que frequentemente publica, gente, tá em primeiro lugar em Manaus, tá em primeiro lugar aqui em Fortaleza. Só que assim, Paulinha... menos de 2 pontos na cidade de São Paulo. Ele publica nos lugares menores que ele vence. E assim, não é que é problema, é o jeito de fazer que tá irritando o pessoal da SBT, entendeu? O pessoal tá dando muito exagerado no jeito de fazer. A determinação também acompanha o endurecimento das regras, né? Do Ibope, porque o Ibope fala, olha, tem certas coisas que só o Ibope sabe, a gente passa pra vocês, mas não é pra você ficar contando pra todo mundo, não. Diz o Ibope. É isso.
0: Tá bom.
2: O pessoal tá dando uma exagerada aí.
0: Eles estão muito certos em pisar no freio, é isso mesmo. Tem que parar com essa ostentação aí. Porque às vezes a diferença de, como você falou, de
2: milésimo,
0: meio ponto, um ponto.
2: Não, não, não, que você não possa comemorar.
0: Tá como?

0: arame farpado.
1: Ó.
0: Som de faculdade com Mari Fernandes.
1: Ó, a misturinha boa que o Sintonia traz pra você em plena sexta-feira, Paulinha.
0: Yeah. Não é importante já.
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2: 2:06.
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11: Uma plataforma digital que integra informações sobre a violência contra meninas e mulheres no Rio de Janeiro. O governo do estado acaba de lançar a ferramenta pública, disponível no portal Observatório do Feminicídio. A iniciativa é inédita, desenvolvida pela Secretaria de Estado da Mulher e Políticas Inclusivas, em parceria com a Universidade Federal do Rio de Janeiro. Vai permitir identificar fatores de risco, acompanhar a atuação da rede de proteção e subsidiar o planejamento e o aprimoramento de políticas públicas voltadas à prevenção da violência de gênero, destaca a subsecretária de Políticas para Mulheres, Júlia Luz. Segundo o governo do Rio de Janeiro, a plataforma consolida informações de diferentes bases públicas, incluindo registro dos canais 190 e Ligue 180, dados do dossiê Mulher do Instituto de Segurança Pública, informações do Tribunal de Justiça do Estado e Sistemas Nacionais de Saúde. E essa integração de informações que permite acompanhar diferentes etapas da trajetória das mulheres nos serviços de proteção, segurança, justiça e saúde.
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15: 2:11.
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19: Eu só quero saber... onde estão as minhas milhas? Cadê as minhas milhas? A gente quer saber, Ana Paula. Cadê as nossas milhas, Paulistas? Hein?
20: Cara.
19: Hein?
20: Eu achava que isso aqui era a maior roubada. Até que eu fui fazer o teste e eu vi... Eu me estrepei, tá? Me estrepei porque eu afirmei que, de fato, a coisa funciona. Eu fui ver como é que funcionava e tal. Tinha muitas milhas, muitos pontos. Aí fui trocar... Por um produto, Marcos. Ah. Cara, eu já troquei, ó, meus pontos por frigideira, jogo de copo. Cara, você pode trocar por um monte de coisa. Só que as pessoas estão largando lá. E pior, tem gente faturando em cima disso e não é você que tá lá esquecendo seus pontos, suas milhas, tá? Bom, você já perdeu pontos ou milhas porque esqueceu simplesmente que eles existiam? Ou deixou o prazo vencer, que é o caso do Marcos?
19: Eu acho que os dois no prazo, no meu caso.
20: Pois é. Sabe quem adorou essa sua esquecidinha?
19: Quem, Ana Paula?
20: A própria companhia aérea, meu querido.
19: Ai, meu Deus.
20: Pode parecer piada, mas olha só, o esquecimento do brasileiro Marcos Vinícius virou um negócio milionário, tá? As empresas aéreas vendem, não só as empresas aéreas, assim, mas como um todo, né? Todas as instituições bancárias, enfim.
19: Tá.
20: Eles vendem, Marcos, milhões de pontos para os cartões de crédito e recebem essa grana à vista na conta, tá? Só que na hora de entregar a passagem ou você que quer trocar por algum produtinho ali, a multidão simplesmente esquece de resgatar. Simples assim, tá? Só que o que acontece? Estima-se que quase 30% de todas as milhas geradas no país, todos os pontos gerados no país, caducam sem ninguém usar. Ou seja, a empresa foca ali no lucro do bilhete, sem nem precisar abastecer o avião, ou abastecer até mesmo as lojas, pagar taxa de aeroporto, de logística, de frete, né? Nada disso. Então, fica a dica, dá uma olhadinha aí no seu extrato do cartão ainda hoje, porque no fim das contas, você tá deixando aí, ó, de lado uma bela oportunidade pra você trocar por produtos, trocar por passagens aéreas. Eu fiz teste e deu muito certo. Eu tinha lá, ó, mais de 6 mil pontos acumulados no cartão, Marcos.
19: É.
20: Só que assim, quanto mais você usa o cartão, mais pontos você faz. Sim. Também, né?
19: Mas isso aí nós conseguimos encontrar no nosso banco.
20: Isso.
19: Tá, vou caçar.
20: Na verdade, o seu cartão de crédito, ele tem o programa de benefícios de pontos, né? Todo cartão tem.
19: Tá.
20: Então, procura aí o seu, da sua instituição financeira que você utiliza aí. Porque, olha, dá pra trocar por um monte de coisa. Batedeira, liquidificador, até recarga de celular. Mas muita coisa. Muita

0: fura fila?
1: Ah, meu Deus.
0: Patrícia e Adriana por aqui, pai.
2: Fica furando a fila
0: furando
2: dos outros aí.
0: Fila.
2: É? Ah, eu tenho criança. Você fez porque você quis, né?
0: O que você tá falando?
2: Ué, o pessoal que fura fila aí.
0: O que tem a ver com
3: fila? 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
6: 2:26.
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6: Risadinha!
7: Ai, é tão engraçado!
5: Risadinha!
8: Risadinha do
9: chefe pega o funcionário com a boca no gargalo de 1 litro de cachaça.
10: Por acaso você sabe que é proibido beber durante o trabalho?
9: Folgado do funcionário.
10: Mas eu não estou trabalhando, chefe.
11: Oiê, acabou de ouvir risadinha.
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16: 2:31.
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18: Eu só acho que tem coisas que só acontecem aqui, neste programa. Não é possível um negócio desse.
19: Não é possível.
18: Ai, pai, sexta-feira, o que é que nós temos aí, filho? Você vai falar de algum primata, de algum macaco? Como é que é hoje?
19: Olifans. Gente, muitos artistas falam que ganham.
18: Que rufem os tambores.
19: Que ganham muita grana com Olifans. Teve artista que chegou a falar que ganha R$100 mil por mês, Paulinho. Mas, poxa, você deve olhar e falar quanto é que custa a assinatura desse fulano ou cicrano. Vou te contar algumas aqui, segundo o G-Show.
18: Ok.
19: O ex-ator de Carrossel, Tomás Costa, eu nem sabia que tava lá. O cara fez Carrossel e tá no OnlyFans, gente, meu Deus.
18: Não, o cara filmou as costas só?
19: É, o Tomás Costa. Ó, tá, sabe vendendo? Quanto é que custa lá, Paulinho, pra você contratar ele? $20, cerca de R$100, pra você ter a assinatura do rapaz e fazer umas coisas dele lá. Quem também tá nessa faixa é uma mexicana. A Yanet Garcia, ela ficou conhecida como a garota do tempo na TV e agora tá deixando o tempo muito mais quente pra muita gente aí. A assinatura dela também é $20, cerca de 100 conto aí, Paulinha. Lembra da Lumena Aleluia que fez Big Brother? Ela fez na época da Juliette e tal, doida.
18: Sim.
19: Era advogada e tal. Agora tá no OnlyFans, Paulinha. R$99,90 pra você contratar. Aí a Lumena que falou que já ganhou 100 mil conto com OnlyFans por mês, tá? MC Mirella. Ah, todo mundo fala dos vídeos da MC Mirella. Pesados, fortes, intensos. Paulinha, cerca de $15, R$75 pra você ter aí os vídeos da MC Mirella por mês.
18: Isso é brincadeira, que são esses valores?
19: São esses valores, meu amigo.
18: Eu tava esperando valores mais astronômicos.
19: Não. Ah, Paulo, você encontra tanta coisa de graça, você sabe, você paga caro ainda nisso aqui? Não, não pode. Bom, Rita Cadillac. Ela tem...
18: Vai. Esse aí tá 0,800, né?
19: Que isso,
18: tá com desconto.
19: Não, pior que tá, mas calma.
18: Black Friday.
19: A assinatura da Rita, Paulinha.
18: Tá aí.
19: $15 o preço da MC Mirella.
18: O quê?
19: Mas tem, de vez em quando, uma promoção. Teve uma que foi $6, cerca de R$30 aí. Uma promoção da Rita Cadillac lá. Então. Bom, tem opção mas, pra todos os gostos.
18: A galera assina, né?
19: Você paga por mês.
18: Aí depois eles podem fazer pedidos particulares, né? Coisas
19: eu não
18: assim,
19: sei,
18: personalizadas.
19: Não sei como é que é.
18: Né?
19: Eu sei que precisa assinar você pra ter os conteúdos dessas pessoas.
18: É igual aquela Luísa Biel, que tá vende lá. Produtinhos assim,
19: não, mas não é porque,
18: né?
19: A pessoa tá lá, pô, é que ela tá fazendo vídeos pornográficos, pode ser que ela esteja fazendo outra coisa. Tem doido pra tudo, você pode fazer o que você quiser lá. As pessoas assinam pra...
18: Ai, Marcos, olha, sinceramente, eu acho que eu vou abrir uma conta lá no OnlyFans, cara.
19: O que você vai fazer lá?
18: Eu filmo minha perna e vendo, ué.

0: Maluma!
1: Oh!
0: Ganossa!
1: É o artista.
0: Muito ganossa.
1: Ah, ele e J Balvin são no mesmo país. A Karol G também é colombiana, pelo menos. E a Shakira também é colombiana.
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3: 2:46.
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8: Duas e 51.
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10: De volta pra todo esse Brasil. Sabe por quê? Porque ainda tem um OnlyFans de sintonia pra você. Só que aqui é grátis. Aqui é grátis. Tamo aqui, ó. Só pra você curtir.
11: Ô Marcos, o que você achou daquela polêmica semana passada que aconteceu lá do vídeo do Zé Felipe com o Leonardo e o filho dele lá, o...
10: Nossa,
11: o Zé Leonardo lá, que tava ensinando o menino.
10: É um sói, Paulinha.
11: O que você achou disso, filho?
10: Eu não sei como é que eu posso me expressar. É irreal, parece que é zoeira, não parece que é verdade. Você é louco. Que povo louco. Meu Deus. Quantos anos tem o Zé Leo? 2 anos?
11: 2 aninhos.
10: Meu Deus.
11: Tá prestes a completar, 2 aninhos.
10: Nem tem ainda. Ai, meu Deus.
11: Bom, essa brincadeirinha aí, senhoras e senhores, rendeu um bom processo, tá? Pois é. O cantor Zé Felipe passou a ser alvo de uma denúncia enviada ao Ministério Público após a repercussão de um vídeo gravado ao lado do filho caçula, José Leonardo, de quase 2 anos. No registro publicado nas redes sociais, como a gente bem sabe, né? O menino aparece sendo incentivado por adultos a repetir palavras de conotação sexual, o que acabou gerando aí uma onda muito forte de críticas do público e também de entidades, tá? Após a má repercussão do caso, o Zé Felipe usou o seu perfil para poder se manifestar. Inicialmente, o Zé Felipe acabou ironizando a situação, tá? Afirmando tratar-se de uma brincadeira inofensiva da sua infância. No entanto, ele fez um outro pronunciamento e aí ele mudou o tom, admitiu que o episódio serviu como um alerta e que traria uma reflexão maior aí sobre a exposição dos seus filhos na internet. Além do pequeno José Leonardo, Fruto do seu antigo relacionamento com a influenciadora Virgínia Fonseca, o cantor também é pai de Maria Alice, de 5 anos, e Maria Flor, de 3. Fato é que essa família tem problema. Não é possível um negócio desse. Como é que eles lançam um negócio desse na web com milhões de pessoas vendo e falando? Com certeza essa família tá mal assessorada, eu acho.

0: Vermes Divididos. Tá um ano por aqui. Uau.
1: Fechamos.
0: Encerrando nosso Sintonia de hoje.
1: Ai, gente, eu falei demais. Eu tô cansado de falar. Pô, vamos embora.
0: Ai, chega. É mesmo, já
1: abraço
0: deu.
1: Abraço pra vocês no coração.
0: Vambora.
1: Bom fim de semana.
0: Vamos fazer repouso vocal agora.
1: Vamos fazer repouso vocal. É. Mas a gente vai usar a língua outra coisa agora, mas enfim. É isso. Grande abraço pra vocês.
0: Pra outra coisa?
1: Bom
0: outra
1: fim
0: coisa?
1: De semana. Ah, quando entendi. Eu te mostrar. Quando mostrar? Eu te mostrar.
0: Tá bom.
1: Tchau, gente. Tchau.
0: Abraço, Brasil.
1: É você chupar um bom chiclete.

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3: 3:07.
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4: Muito bem, olha só. As vendas do comércio varejista cresceram 0,5% em junho e fecharam o primeiro semestre com alta de 1,9%, de acordo com os dados do IBGE, divulgados nesta quinta-feira. Em comparação a junho do ano passado, o volume de vendas do varejo cresceu 2,9%. Na passagem de maio para junho deste ano, os brasileiros foram mais aos supermercados, compraram mais comidas, bebidas e fumo. Também ampliaram as aquisições de móveis e eletrodomésticos e itens de saúde e perfumaria.
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9: 3:11.

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3: 3:23.
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3: 98 FM 3:27.

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3: 3h40.
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2: Risadinha!
3: Ai, é tão engraçado!
1: Risadinha!
4: Risadinha do...
5: Quando a vaca e o boi foram no motel, quem pagou a conta? Os dois, pois eles fizeram uma vaquinha.
4: Oiê, acabou de ouvir, risadinha!
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10: 3:44.

finalizando com Meghan Trainor com Get In Girl. Yes, é legal, essa é bacana. Bom, finalizou, acabou a semana. Já era então? Então aquele encontro marcado na segunda, hein? Um forte abraço a todos vocês e até a próxima edição. Até lá!

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1: 4:03.
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8: Muito bem, é sexta-feira, que tem informação para você em tempo real. Chega mais de 250 mortos no terremoto que atingiu grandes cidades do oeste da Colômbia na última segunda-feira. Autoridades do país anunciaram que a etapa concentrada nos resgates de sobreviventes se aproxima do fim para começar os esforços de reconstrução. Até agora, mais de 330 pessoas foram resgatadas com vida, apenas nas cidades de Cali e Pereira, as duas mais afetadas. O tremor de magnitude 7.4 matou 265 pessoas e deixou quase 500 desaparecidas. São cerca de 3.500 feridos e mais de 11 mil residências destruídas. Na quarta-feira, o presidente da Colômbia, Abelardo de Lais Pinheira, prometeu criar um fundo de emergência para ajudar a reconstruir hospitais, escolas, pontes e casas. Aqui é Luan Costa. É informação em tempo real.
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5: 4 e 8.

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2: Sexta-feira! Tá preparado para mais um Só Clássico Sertanejo? É, meus amigos, a partir de agora, o filho chora e a mãe não vê. Porque a partir de agora a música sertaneja te faz companhia. Os clássicos, os sucessos que fizeram história, que marcaram época, que embalaram gerações, você vai curtir aqui junto com a gente, dentro da nossa programação, pra gente fechar bem a semana só com música boa. E eu te convido pra curtir e cantar já a nossa primeira de hoje, César e Paulinho, Nunca Mais.

0: junto, Rick Renner, aqui na programação do Só Clássico Sertanejo. Teve Ataíde, Alexandre, Recomeço, Em Mim Só Dá Você, de Paulo e Paulino e Fátima Leão, e ainda César e Paulinho, Nunca Mais. A gente volta daqui a pouquinho, claro que tem mais moda sertaneja, mais clássico pra gente relembrar. Fica por aí.
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6: 4:25.
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6: 4:28.

Chega mais, chega mais. O Só Clássico Sertanejo tá de volta. Ó, deixa eu mandar um abração bem especial pra todo mundo que tá aqui na nossa audiência. O Sidão tá aí curtindo, mandando pro Hermes, pro Carlos Magno. Quem mais aqui curtindo a gente? O Sander tá curtindo o programa. Muito obrigado, Sander. Abração pra você, abração pra toda a família aí, pra todo mundo. O Edivaldo também tá aqui junto com a gente. A Gabi, muito obrigado. Nilza, pela sua audiência. Gente, continuem participando, continuem mandando alusão até para as próximas edições do programa, tá bom? Através do pedidomusical.com.br. Agora tem Amores São Coisas da Vida, Leandro e Leonardo.

0: melodia preferida, as Marcianas, além Aladinha Amiga, Rio Negro e Solimões, Frio da Madrugada, e ainda teve Leandro e Leonardo, Amor e São Coisas da Vida. A gente volta daqui a pouquinho com mais clássicos da música sertaneja.
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5: 4:45.
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3: 4:49.

Modão é modão. É, clássicos da música sertaneja que nunca fugiram da memória do nosso povo. São tantas coisas aqui dentro do programa. Modão que vem com Roberto Miranda, lá de 1986, foi o álbum de estreia da cantora que já chegou batendo recordes de vendas e consagrou-se como a rainha do sertanejo. E não é pra menos, né? Roberta Miranda chegando aqui no Só Clássico Sertanejo.

0: Agora, Gilberto e Gilmar, teve Daniel, Eu Me Amarrei, participação do João Neto Frederico e ainda Roberta Miranda, São Tantas Coisas, fechando mais um bloco aqui do nosso programa. Daqui a pouquinho eu tô de volta, abrindo a segunda hora do Só Clássico pra você.
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5: 4:59.
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5: 5:03.

sexta-feira estamos de volta com o Só Clássico Sertanejo. Moda boa, moda sertaneja de qualidade é o que não falta por aqui. Vem com a gente, abrindo mais um bloco e mais uma hora tem Christian Ralph.

0: Lucas e Luan, Horizonte Azul. Você gostou, né? Só musicão, só clássico, só sucesso que fez história, que marcou época e tá no coração da nossa gente. Daqui a pouquinho eu tô de volta e tem Bruno e Marrone.
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5: 5:14.
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1999. Vejam só, em 1999 já foi a regravação desse grande sucesso. Aí você imagina se é ou não é música que atravessou época e até hoje está no conhecimento de todo mundo. Vou te amarrar na minha cama, Bruno e Marrone.

Sangue Bom, Chico Rei Paraná, teve Amado Batista, Seresteiro das Noites e ainda Bruno e Marrone, Vou Te Amarrar na Minha Cama. Daqui a pouquinho a gente volta com mais só clássico sertanejo.

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3: 5:31.
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9: 5:35.

Já estamos de volta aqui na programação da sua rádio com o Só Clássico Sertanejo. Alô, Alessandra, tá curtindo a gente? Rosiane também, grande abraço, Benê, tá curtindo lá o nosso programa, participando através do pedidomusical.com.br. Emerson tá aqui junto com a gente, a Cris tá mandando lá pra Damiana, pra Janaína, o Emerson, a Sandrinha tá lá com o esposo, né, o Aguinaldo, também curtindo a programação da rádio. Vamos de Cleiton Camargo? Negue, se for capaz.

0: Grande amor da minha vida, também conhecida como convite de casamento. Jean Giovanni, Felipe Falcão, que pena. Seguindo seus passos, Mato Grosso, Matias e Cleiton e Camargo, negue se for capaz. Quanto modão, quanto sucesso clássico, top, aqui dentro da programação pra você, né? Gente, daqui a pouquinho tem Milionários é Rico.
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3: 5:51.
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5: Dois ratos roendo uma cópia de um filme no porão de um estúdio.
6: Então, que tal?
5: Outro pedido a crítico.
7: Ah, gostei mais do livro!
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3: 5:56.
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5: Fala aí, galerinha! Vocês estão bem? Tô chegando por aqui com o Top 10 na programação da nossa rádio nesta deliciosa sexta-feira. Sim, é final de semana! Pode comemorar, pode tirar o pé do chão, pode abraçar o seu radinho aí, porque a gente tá com você fazendo aquela programação, ó, top! Só tocando as melhores pra você curtir e cantar com a gente nesta sexta-feira, 14 de agosto. Pra começar, essa edição especial do Top 10 de final de semana tem Lucas e Igor, o nosso destaque do dia com Flash.
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6: O nome dela é Flash, hein?

0: décima posição.
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3: 6 horas.
4: O anjo do Senhor anunciou a Maria, e ela concebeu do Espírito Santo. Ave Maria, cheia de graça, o Senhor é convosco. Bendita sois vós entre as mulheres, e bendito é o fruto do vosso ventre, Jesus. Santa Maria, Mãe de Deus, rogai por nós, pecadores, agora e na hora de nossa morte. Amém. Eis aqui a serva do Senhor, faça-se em mim segundo a tua palavra. Ave Maria, cheia de graça, o Senhor é convosco. Bendita sois vós entre as mulheres, e bendito é o fruto do vosso ventre, Jesus. Santa Maria, Mãe de Deus, rogai por nós, pecadores, agora e na hora de nossa morte. Amém. E o Verbo divino se fez carne e habitou entre nós. Ave Maria, cheia de graça, o Senhor é convosco. Bendita sois vós entre as mulheres. Bendito é o fruto do vosso ventre, Jesus. Santa Maria, Mãe de Deus, rogai por nós, pecadores, agora e na hora de nossa morte. Amém. Rogai por nós, Santa Mãe de Deus, para que sejamos dignos das promessas de Cristo. Oremos. Derramai, ó Deus, a vossa graça em nossos corações, para que, conhecendo pela mensagem do anjo a encarnação do vosso Filho, cheguemos por sua paixão e cruz à glória da ressurreição. Por Cristo nosso Senhor. Amém. Glória ao Pai, ao Filho e ao Espírito Santo, como era no princípio, agora e sempre. Amém. Glória ao Pai, e ao Filho e ao Espírito Santo, como era no princípio, agora e sempre. Amém. Glória ao Pai, ao Filho e ao Espírito Santo, como era no princípio, agora e sempre.

0: Olá, amigos e amigas ouvintes, estamos chegando com mais uma mensagem do dia aqui na sua rádio preferida. Muito prazer, eu sou o Kleber Ramos e a partir de agora eu levo para você aquela palavra de otimismo que a nossa programação prepara todos os dias para você. Aquela palavra para deixar o seu dia mais leve, para deixar o seu dia mais especial. Num mundo em que muitas vezes nos cobra padrões e expectativas, ser verdadeiro consigo mesmo pode parecer um grande desafio. Mas como nos ensina o guerreiro da luz, a liberdade está em ser quem realmente somos, sem medo de se arriscar e se mostrar ao mundo de maneira única. Um guerreiro da luz é alguém que se permite ser diferente. Ele pode, por exemplo, dançar nas ruas enquanto vai ao trabalho, sem se preocupar com o que os outros vão pensar. Um guerreiro da luz é alguém que se permite ser diferente. Às vezes ele olha nos olhos de um desconhecido e fala sobre o poder de se apaixonar à primeira vista, acreditando nesse momento mágico, nessa conexão. Ele também expõe ideias que para alguns podem parecer absurdas, mas que para ele tem um valor imenso por causa da sua convicção. Os guerreiros da luz são assim. Eles se permitem ser quem realmente são. Não tem medo de chorar pelas mágoas do passado e nem se alegrar com as novas descobertas da vida. Eles não têm medo do fracasso. Quando chega o momento certo, eles largam tudo e seguem atrás dos seus sonhos mais desejados, sem hesitar, sem temer. E quando chegam ao limite da sua força, sabem que é hora de parar e se afastar da luta, sem culpa, mesmo que tenham feito escolhas inesperadas e até um pouco loucas. Um guerreiro da luz não vive para representar o papel que os outros escreveram para ele. Ele vive para ser ele mesmo, autêntico, sem medo de ser livre. Quantas vezes nos esquecemos de quem realmente somos ao tentar nos encaixar nos padrões que outras pessoas criam pra gente? Que tal a partir de hoje? Que tal a partir de agora deixar de lado as máscaras e viver de forma autêntica o seu eu verdadeiro? Sem medo de ser quem somos de verdade. O Guerreiro da Luz nos ensina que a verdadeira força vem da liberdade de sermos nós mesmos, em todos os momentos, sem se preocupar com o que as pessoas vão dizer ou achar. Porque, na verdade, o que importa é ser feliz. Obrigado a todos e até a próxima!
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10: 6:10.
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12: Fala aí, galerinha! Vocês estão bem? Tô chegando por aqui com o Top 10 na programação da nossa rádio nesta deliciosa sexta-feira. Sim, é final de semana! Pode comemorar, pode tirar o pé do chão, pode abraçar o seu radinho aí, porque a gente tá com você fazendo aquela programação, ó, top! Só tocando as melhores pra você curtir e cantar com a gente nesta sexta-feira, 14 de agosto. Pra começar essa edição especial do Top 10 de final de semana, tem Lucas e Igor, o nosso destaque do dia com Flash.
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13: Flash, hein?

0: posição.
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0: Arrependidaço, Ferrugem, posição de número 8. Nona colocada, Matheus e Cauã, Admita com Lauana Prato. Décima, Israel e Rodolfo, Hoje Não. E ainda Lucas e Igor, Flash, a posição de destaque. Daqui a pouquinho tem mais 4 posições aqui no Paredão da Música.
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6: 6:22.
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4: Seis e vinte e cinco.
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6: As mais já estão de volta nesta sexta-feira, 14 de agosto, com as mais tops do dia para você curtir e cantar com a gente. Sétima posição, Cleiton e Romário. Não Namora, participação do Zé Neto e Cristiano.

0: posição, Danilo e Davi, não mexe nas minhas gavetas. Quinta, Jorge Mateus, só se for sozinho. Foi mal, Deus, a posição de número 6 com Hugo e Guilherme. E ainda Cleiton e Romário, não namora, participação do Zeneto Cristiano. Daqui a pouquinho tem o Top 3.
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5: 6:36.
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9: 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Ai, é tão engraçado!
8: Risadinha!
10: Risadinha do
11: O chefe pega o funcionário com a boca no gargalo de um litro de cachaça.
12: Por acaso você sabe que é proibido beber durante o trabalho?
11: E o folgado do funcionário:
12: mas eu não estou trabalhando, chefe!
8: Oi, acabou de ouvir? Risadinha!

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3: 6:42.
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7: Já voltamos e o Top 10 também com as mais tocadas, pedidas e curtidas na nossa programação. Por quem? Por você, o nosso melhor ouvinte. Bora pra terceira posição, Eduardo Costa, Imagina Eu.
6: Terceira posição.

0: Estranho. Rick Martin e Luan Santana aqui na programação do seu Top 10.
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0: E você sabe, né? O cantor Zé Felipe sempre chama atenção na internet ao falar sobre a sua vida amorosa, principalmente depois que ficou solteiríssimo. Com as especulações sobre possíveis novos romances, o sertanejo deixou claro que não está com pressa para começar outro relacionamento e prefere que tudo aconteça de maneira natural. Zé Felipe explicou que uma nova relação precisa surgir do momento certo, com respeito e responsabilidade. A declaração acontece meses depois do fim do namoro com Ana Castela. Os dois assumiram romance publicamente em outubro de 2025, mas terminaram em dezembro do mesmo ano, depois de um período em que apareciam juntos com frequência e despertavam a curiosidade dos fãs. Antes de Ana Castela, Zé Felipe viveu um relacionamento de cerca de 5 anos com Virgínia Fonseca. O casamento terminou em maio de 2025, mas os dois continuam mantendo uma relação próxima, até por causa dos 3 filhos. Mesmo separados, eles seguem compartilhando momentos em família, demonstrando respeito um pelo outro. Claro que tem muita gente na internet que ainda continua chipando o casal, e cada demonstração de carinho de Virgínia com o Zé, ou do Zé, ou da família do Zé Felipe, com a Virgínia e a família dela, o pessoal já levanta hipóteses de uma reaproximação, de um reencontro entre os dois, falando afetivamente. Mas nada disso aconteceu até agora e o Zé Felipe disse que está com o coração aberto para novos relacionamentos, desde que aconteçam de forma natural.
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0: E a mais top de hoje, Novo Sozinho, Gustavo Mioto, Murilo Rufi, fechando o nosso paredão da música. A gente volta segunda-feira nesse mesmo horário com as mais e eu te espero por aqui. Beijo!
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5: 6:55.

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0: Uhul! É o nosso encontrinho, bebê, o nosso rolezinho aqui dessa sexta-feira, começando bem nesse 14 de agosto. Ó, trembão, bora! Eu sou Paula Esteves e é claro que eu tô aqui do seu lado pra viver esse clima, pra viver esse som junto com você. É nós da pista por aqui, tá? Os maiores hits do Brasil e do mundo, muita resenha, muito papo. Eu quero você, ó, super mega vontade, porque aqui você é de casa, tá bom? Combinado? Então bora lá, porque o clima já é de fim de semana, hein? E aqui no nosso palco tá chegando ele pra cantar, Murilo Huff.

isso, olha ele, Thiaguinho. Sou o cara pra você. Rapaz, viajei no tempo agora. Nossa, que delícia. Essa aí é lá de 2012, né? É o som do Thiaguinho balançando.

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2: Oito e 16.
4: Bora, bebê, faz barulho aí, vai, simbora. Sexta-feira gostosinha no clima, você sabe que é aqui, né? Então vamos pra cima, cai pra dentro e aumenta esse volume aí pra curtir com a gente.
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4: Bruno Rosa e Jorge Matheus, a grama do vizinho.

0: mãozinha no céu, Manaus.
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1: Eu menti, bebê. Toma essa pedrada aí na voz dessa baiana retada, chamada Simone Mendes, que já tem seus 26 anos de carreira. Começou ainda adolescente, sendo back vocal de Frank Aguiar. Estourou no país inteiro, ao lado de sua irmã Simaria. E agora tá reinando aí na sua carreira solo. Eita, coisa boa, bebê.
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5: 8:28.
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10: Agora você vai dar risada!
11: Risadinha! Ai, é tão engraçado!
10: Risadinha!
12: Risadinha do
13: Dois turistas entram no museu e um deles, muito cansado, senta-se numa poltrona. Segurança do museu vem correndo, esbaforido, diz:
14: o senhor não pode sentar aí. Essa poltrona é de Dom Pedro II.
13: Eu sei, responde o turista. Mas fica frio, porque quando ele chegar, eu me levanto.
10: Oiê, acabou de ouvir risadinha.
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16: 8:33.

É o nosso vibe total. Eu quero você aqui participando comigo no pedidomusical.com.br. Segue a gente lá nas redes pra ficar por dentro de tudo que acontece aqui na nossa rádio, hein? Vibe total. Gustavo Lima, Culpa. Vamos lá.

0: bebê. É, Lola Young pra você aqui no nosso Vibe Total. Se é hit internacional que você quer, aqui tem, tá? É, os hits globais mais bombados. Passa por aqui com certeza. Falando em hit bombado, já tem Diego e Vitor Hugo, tem Luan Pereira pra gente curtir juntos por aqui no nosso Vibe dessa sexta-feira.
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3: 8:43.
4: Atenção! A Marluvas está avaliando a possibilidade de ampliar suas atividades na região. Para apoiar esse estudo, a empresa está formando um banco de talentos para possíveis oportunidades de auxiliar de produção. Não é exigida escolaridade mínima. Os interessados podem realizar o cadastro presencialmente na Prefeitura Municipal de Ressaquinha, até o dia 20 de agosto, ou preencher o formulário disponível no site da Prefeitura. Faça seu cadastro e participe desse levantamento.
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3: 8:47.
0: E aí, tá no clima? Sextou, hein? Bora aproveitar, hein? Já é fim de semana praticamente, né? Já pode partir pro abraço, tá? Aproveita, segue a gente lá nas redes, marca o nosso arroba, grava aquele videozinho no capricho lá, viu? Vai, Dona da Rua, Diogo Vitor.

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Contrary juntamente com a Anitta. Ilegal. Eita, curtiu aí? Gostou? Olha, muita gente fala mal da Anitta, mas independente, tá, gente, de gostos, enfim, é uma artista brasileira que brilha muito lá fora e isso tem que ser reconhecido, né? E ela é sempre destaque por aqui.